0: não à discussão ao plenário ainda nesta semana.
1: O prazo de 24 horas dado pelo ministro Luiz Fux do Supremo Tribunal Federal para que as postagens voltem a ser removidas vence na noite desta terça-feira. Na decisão, ele questionou a determinação do ministro Flávio Dino para que as publicações fossem mantidas, contrariando ordem do ministro André Mendonça do Tribunal Superior Eleitoral. Fux afirmou que não cabe a um ministro do Supremo sustar os efeitos de decisão proferida por outro. Disse que entre duas decisões monocráticas que se contrapõem, a última palavra é do plenário e pediu a inclusão do assunto na pauta. A disputa judicial começou na semana passada após publicações nas redes sociais associarem o senador e candidato à presidência, Flávio Bolsonaro, do Partido Liberal, a uma suposta iniciativa para retirar de Nossa Senhora Aparecida o título de padroeira do Brasil. A primeira decisão, na tarde de sexta-feira, foi do ministro André Mendonça, que no âmbito do TSE determinou a remoção de uma publicação do humorista Antônio Tabet das redes sociais. Horas depois, diante da multiplicação de postagens, ele ampliou a determinação e ordenou que as plataformas retirassem outros conteúdos semelhantes. No domingo, o ministro Flávio Dino atendeu a recurso apresentado ao STF e derrubou a ordem de Mendonça, determinando a manutenção das publicações. Na segunda-feira, a defesa de Flávio Bolsonaro recorreu da decisão de Dino e o pedido foi acolhido pelo ministro Luiz Fux, também no Supremo Tribunal Federal e não no TSE.
2: Se a gente seguir a guia básica da Constituição de 1988, a gente não teria tantas dúvidas a respeito disso, né? O TSE atua, assim, na fiscalização do processo eleitoral, decide questões de mérito sobre o processo eleitoral, sobre a aplicação da legislação eleitoral, mas ainda assim, a guarda da Constituição cabe ao próprio Supremo Tribunal Federal. Quem vai acabar resolvendo essa questão e tem, de fato, competência para resolver a questão é o Plenário do Supremo, e o Plenário do Supremo vai poder deixar claro que a discussão sobre liberdade de expressão e sobre sua limitação, mesmo no período eleitoral, em última análise, é do Supremo Tribunal Federal, que tem precedentes importantes nesse campo.
1: O presidente Edson Fachin ainda não bateu o martelo sobre levar ou não o caso ao plenário do STF. Por enquanto, a pauta não aparece no calendário de julgamentos dessa semana. Por um lado, há um receio na corte de que se repitam cenas de falta de decoro entre os ministros. Por outro, há uma apelo no tribunal para que o plenário se reúna e tome uma decisão sobre esta guerra de liminares entre os ministros às vésperas das eleições. Desde a sessão de 15 de setembro, que deveria decidir se o ministro Alexandre de Moraes seria investigado no caso do Banco Master, os ânimos entre os ministros se acirraram. Sessões chegaram a ser canceladas para evitar embates públicos. Agora a batalha de decisões sobre Nossa Senhora Aparecida volta a colocar o ministro Edson Fachin na posição de mediador de um tribunal cada vez mais dividido.
2: O problema é que envolve embate entre os próprios ministros e a capacidade de julgar, a capacidade de decisão que cada um tem. Porque a gente sabe que, no final, acaba sendo institucionalmente para a própria corte bastante danoso, bastante complicado e vai trazer problemas, a gente sabe mais à frente também, sobre a forma como a gente pode enxergar o papel da corte, a forma como a gente pode enxergar o papel dos ministros e mesmo se, eventualmente no futuro, o Senado Federal vai se sentir ainda mais municiado para voltar a discutir a questão de eventual impeachment de ministro do Supremo.
0: Agora há pouco, o presidente do TSE, o ministro Cássio Nunes Marques, marcou para amanhã o julgamento em plenário virtual da decisão do colega André Mendonça, que determinou a remoção das publicações sobre a retirada do título de Nossa Senhora Aparecida como padroeira do Brasil. Odenilde, poucos dias, três ministros com três decisões diferentes, todas elas monocráticas, né? É que mensagem esse vai e vem de decisões díspares de ministros passa para a sociedade brasileira?
3: Olha, provavelmente para toda a sociedade passa que nós vivemos não só uma crise institucional dentro do Supremo, como um atropelo sobre as regras. E aí, como colocado no setor que deveria estar a uma decisão e ter entre os próprios

0: jurídica, onde entra na do assunto, né? Se o assunto é a dimensão que é o mesmo com impacto eleitoral, mas trata de liberdades individuais, vai para o Supremo, mas acho que o mostra também a dificuldade que a gente tem hoje, que se expôs na, que já vinha, era crescente, se expôs nas últimas semanas e se acirra agora, que é a disputa entre os ministros. Deixa de ser um órgão institucional para ser um órgão político como outros que nós temos.
1: Vecina, e os holofotes voltam para o Supremo das redes sociais de Nossa Senhora Momento?
2: As palavras faltam, né? Porque o que nós estamos assistindo é uma luta entre os ministros, um catch-as-catch, de autoridades máximas do país, do sistema, da forma como a gente tem visto eles se tratarem durante as audiências às quais eles participam. Isso é muito difícil de assistir, né? Por outro lado, dá para entender que tem uns andando para cá, outros andando para lá, por interesses pessoais, interesses da sua religião, interesses do seu quadro político anterior, de um revestimento dessas ações. Infelizmente, é um desvio grave desse sistema que a democracia tem que ter de freio. Esse sistema no Brasil está totalmente desequilibrado. Vamos ver como é que a gente fará para, após as eleições, recuperar a existência do sistema de freios e contrapesos.
1: Veja a seguir, o governo federal aciona a justiça contra 17 empresas de bets e pede R$1 bilhão por danos morais e coletivos. E veja também, em 3 décadas, a obesidade no Brasil triplica e atinge quase 1/3 da população. A gente volta já.

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6: O governo federal entrou com processo contra 17 empresas de bets para cobrar o ressarcimento por prejuízos ao Sistema Único de Saúde. Apostas caíram 10% desde a publicação da medida provisória que determinou o encerramento das atividades das empresas.
7: Nos três dias seguintes à publicação da medida provisória que proibiu as apostas esportivas online, o Banco Central registrou 608 milhões de transações via Pix para as bets. Um volume 10% menor que a média registrada no mesmo intervalo das quatro semanas anteriores.
8: Lembrando que muita gente recebe de fim de semana, né? Então, principalmente trabalhadores mais informais, de menor renda, que é justamente aqueles que mais apostam em bets, principalmente durante o fim de semana, que é onde tem mais eventos esportivos, futebol e tudo mais para você fazer a aposta, né? Então, isso daí já mostra que teve um impacto imediato, né? De que as pessoas pararam de apostar, pelo menos pelas vias legais nesse primeiro momento.
7: Desde a legalização no Brasil em 2018, o avanço das bets vem acompanhado pelo crescimento no número de pessoas com transtorno de jogo. Dados do Ministério da Saúde mostram que nos últimos 9 anos, o SUS, Sistema Único de Saúde, registrou uma alta de 140% no atendimento de pacientes com esse tipo de diagnóstico. E a projeção do governo é que esse volume possa mais que dobrar até 2028.
9: Isso aí, o Ministério da Fazenda divulgaram a derrubada de 5.209 sites ilegais e a remoção de 300 páginas do Facebook e 90 perfis. A Advocacia Geral da União entrou com um processo na Justiça Federal de Pernambuco contra 17 empresas de bets para cobrar ressarcimento por prejuízos ao SUS. A União pede R$1 bilhão.
7: A justificativa de que o valor arrecadado com tributos previstos na legislação para as bets é insuficiente para cobrir os custos no SUS. Apenas 0,12% da destinação obrigatória sobre a receita das operadoras. A AGU pede ainda a restituição em dobro dos valores apostados pelas pessoas com ludopatia, que é o vício compulsivo por jogos. Dos cerca de 28 milhões de brasileiros que apostavam até a proibição, então padrão de risco ou problemas com jogos.
10: Ele é custoso, mas entenda que é muito mais custoso não tratar. Não tratar por conta de falências, de ausência no trabalho, de endividamento, de falecimentos, né? Por suicídio, por outros problemas de saúde, de piora da saúde mental, isso tudo custa muito mais caro. Então, é caro tratar? É caro tratar, mas é muito mais caro ter o problema, né? Permanecer com o problema. Então, as pessoas precisam realmente procurar. Precisam procurar ajuda e é preciso oferecer essa ajuda à população, né? É um problema de saúde pública muito grave.
6: Ô Vecina, já tem muita gente viciada em jogo, né? Essa proibição, ela não acaba com a dependência, né? Quais são os próximos passos a seu ver?
11: Eu acho que uma coisa, primeiro de tudo,

0: você que está aí do lado de lá, você viu o nome da doença? Ludopatia. Ludo é jogo, pato é você, pato sou eu, pato somos nós que permitimos que isso acontecesse nas nossas barbas nesta sociedade. Nós não podíamos ter admitido que nós permitíssemos isto acontecer na nossa sociedade. Nós estamos falando de um monte de bobagem hoje, né? O presidente do Congresso, o Supremo Tribunal Federal, agora estamos falando dos jogos que nós permitimos que acontecesse e que estão desgraçando a vida dos brasileiros. Como é que a gente faz para não acontecer mais isso? Como é que você vai fazer para que isso não aconteça mais? Para que a gente não legalize esse tipo de coisa que nós legalizamos? Como é que nós vamos fazer para evitar a clandestinidade das apostas que está já acontecendo? É impressionante o número de casas de aposta que foram criadas nos últimos 10 dias. E isso está acontecendo pelo sistema bancário, dentro do nosso sistema financeiro. Nós temos que fazer com que essas coisas continuem funcionando, se elas quiserem, como o jogo do bicho, ali, no escurinho, sem usar os sistemas oficiais. Mas isso é responsabilidade de cada um de nós, principalmente quando formos votar.
1: O Denilde, como é essa questão das existem, em que países isso é completamente proibido e lugares que conseguiram, de alguma forma, permitir de um jeito mais controlado, se é que isso existe?
2: Isso acho que é um desafio para muitos países, né? Acho que, primeiro, o Brasil não é o único, então acho que sempre colocar que essa questão, a forma, a velocidade com que as bets entraram na sociedade brasileira também está sendo sentido em outras partes do mundo. Tem países que são muito restritivos, a China é um exemplo, que não permite apostas privadas, mas permite loteria, que também é um tipo de aposta que a gente sempre teve no Brasil, né? A gente, principalmente na área esportiva, mas controlada pelo Estado. Existem países que estão sofrendo um processo de questionamento sobre essa liberalização, e acho que um exemplo é o Reino Unido, né? Que quem conhece é um país que sempre apostou em tudo, né? Casas de apostas para qualquer assunto, tem tido mais restrição. E aí ela tem um ponto importante no modelo do Reino Unido, é que há uma responsabilização das empresas que são da área de que exploram as bets. Então, elas precisam contribuir para a solução e mitigar o problema de saúde pública. Como o sistema lá é semelhante ao brasileiro, que é um sistema público de saúde pública, então elas precisam contribuir para que tenha soluções e controles. E tem outros casos, como o da Espanha, que está mais preocupado com a questão da publicidade. Então, tem vários modelos que estão sendo discutidos que o Brasil também pode adotar.
1: A obesidade no Brasil mais que triplicou em adultos em 3 décadas. O país é o que teve maior crescimento do índice entre 17 países da América Latina, segundo um estudo da revista científica Lancet.
3: Os números impressionam. Em 1990, 7,8% dos brasileiros com 25 anos ou mais eram considerados obesos. Em 2023, o índice chegou a 27,7%. Em 30 anos, o índice cresceu mais de 3 vezes. O estudo de doenças que analisou dados de 17 países latino-americanos. O Brasil foi o país que registrou o maior crescimento da obesidade no período. Quando são somados sobrepeso e obesidade, o cenário é ainda mais alarmante. A proporção de brasileiros acima do peso considerado normal passou de 40,3% em 1990 para 66,8% em 2023, ou seja, 2 em cada 3 adultos. Para os pesquisadores, a mudança tem relação com o que chega ao prato e também

0: Políticas públicas são essenciais para a prevenção do excesso de peso e obesidade. Eu destacaria, primeiro, o incentivo ao aleitamento materno, destacaria também algumas iniciativas muito importantes no caso do Brasil, o Guia de Alimentação Saudável, que foi lançado em 2014.
1: Quando a gente fala em políticas públicas, as canetas de semaglutida e liraglutida entram nisso?
2: Sem dúvida. Veja, a obesidade não é coisa de sacana, de sem vergonha, né? Eu sou gordo, eu sei o que é isso, né? Passei a vida toda alguém achando que eu sou gordo porque eu sou como? Não é só isso. É muito mais complexo. E nós temos que usar os instrumentos que hoje a medicina está oferecendo para conseguir reduzir a carga da obesidade. A obesidade piora a morte por doenças cardiovasculares, a morte por hipertensão, a morte por diabetes, a morte por acidente vascular cerebral, a morte por câncer, porque é um processo inflamatório crônico. Então, nós temos que conseguir diminuir essa epidemia de obesidade. Depende de fazer exercício, de comer melhor e de ter canetas. As canetas são fundamentais nisto. E o Ministério da Saúde vai ter que patrocinar as canetas. Vai ter que criar umas regras. Quando, onde, por quê, vai ter que criar umas regras. Mas nós vamos ter que utilizar as canetas. Elas tiram o apetite.
1: Odenilde, é possível a gente pensar que a gente saiu do mapa da fome, né? Brasil, principalmente, e agora a gente entrou no mapa da obesidade. O que que aconteceu nesses 30 anos que levou a gente, a América Latina e o Brasil, para essa situação?
3: Várias questões demográficas e sociais, né? Acho que a reportagem trata algumas delas, mas a gente teve uma mudança no padrão alimentar. A gente deixou dos alimentos que
1: Natura.
3: in natura para ser que são mais hoje ainda mais caros, para alimentos ultraprocessados, que acabam gerando também um sedentarismo, urbanização, todos os efeitos. E acho que na América Latina o efeito da desigualdade também, né? Se alimentar bem, fazer exercícios, ter uma vida menos sedentária, está muito associado aonde você está e qual é a classe social. E isso é um reflexo em toda a América Latina, não só no Brasil.
2: Mas é insuficiente. Precisa de um remédio que diminua o apetite.
1: E logo mais a gente vai ter informações sobre. Né? Porque o Ministério da Saúde já anunciou, mas agora a Conitec vai colocar
2: E
1: as
2: nós
1: regras,
2: estamos
1: né?
2: fazendo uma pesquisa lá no Grupo Hospitalar Conceição, no Rio Grande do Sul, justamente para alimentar essa decisão da Conitec.
1: Veja a seguir os problemas de saúde causados pelo calor excessivo. E o presidente dos Estados Unidos anuncia a criação de um comitê para supervisionar o funcionamento da inteligência artificial. A gente volta já.

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8: O presidente americano Donald Trump reuniu os principais representantes das chamadas Big Techs e anunciou um acordo para autorregulação no desenvolvimento da inteligência artificial. O encontro foi realizado em meio à escalada de preocupações com o futuro e com os riscos da ferramenta.
9: O presidente Donald Trump recebeu na Casa Branca os principais líderes das empresas de tecnologia. Entre eles, Elon Musk, do X, Mark Zuckerberg, da Meta, e Sundar Pichai, do Google. A cúpula do governo também participou da reunião. Trump anunciou que os executivos assumiram um compromisso para estabelecer mecanismos de segurança para o desenvolvimento da inteligência artificial e que estuda criar um comitê para supervisionar o setor, defendendo a autorregulamentação. O presidente norte-americano disse que as empresas do setor querem fazer o que é certo. Trump também rebateu críticas feitas à construção de data centers nos Estados Unidos e baixou um decreto mudando o nome de IA para superinteligência. Todos os órgãos do governo deverão adotar o novo termo.
10: Forte defensor da aceleração do desenvolvimento da inteligência artificial, o presidente norte-americano descarta frear o avanço da tecnologia, mesmo com um alerta de especialistas sobre os riscos da ferramenta para a humanidade. Donald Trump também teme que uma desaceleração do setor nos Estados Unidos permita a ultrapassagem da China.
9: Os últimos meses foram marcados por relatos de descontrole na ferramenta. Um dos ataques mais recentes envolveu a OpenAI. A empresa suspendeu todo o treinamento e testes de modelos mais avançados após um agente de IA autônomo sair do controle durante um teste de segurança e invadir o sistema de outra empresa, contornando mecanismos de supervisão humana. Fundador da Microsoft, Bill Gates, é uma das vozes que defendem a participação do governo na elaboração de regras para a tecnologia. Ele alerta para os riscos da IA cair nas mãos de pessoas mal intencionadas. Segundo o bilionário, a inteligência artificial é poderosa o suficiente para desencadear eventos que causem 1 bilhão de mortes.
11: Eu gosto muito de fazer uma analogia com um GPS e um motorista. O GPS dá o caminho, o motorista ele segue. Só que agora nós estamos vivenciando uma nova era da IA, onde ela define o caminho, como se fosse o GPS, e ela mesmo executa. O problema é que ela pode pegar um atalho que não foi devido, não foi informado pelo ser humano. E esses riscos eles podem cascatear para invasão de sistemas, exposição de dados, falhas de segurança e, principalmente, um erro em escala. Um ser humano ele pode cometer uma falha. Um agente de inteligência artificial pode cometer isso numa escala muito maior.
8: O Denildo, existe autorregulação das empresas norte-americanas quando se tem essa corrida com a China?
12: Provavelmente não, né? Essa aqui é uma resposta do Trump a uma pressão que vem acontecendo. A gente sempre tem que lembrar, ele está no processo eleitoral, né, e tem sido pressionado em várias frentes sobre diferentes assuntos, mas esse entrou na agenda nas últimas semanas exatamente com esses alertas que estão sendo feitos por empresas e por desenvolvedores. Então dizer que tem uma capacidade de autorregulação, é pouco provável que as empresas irão, de fato, cumprir. E é o próprio Trump não acredita na autorregulação e não acredita que é preciso fazer qualquer regulação no desenvolvimento das IAs em função da competição com a China.
13: Ô, Vecina, quem você acha que deve definir esse limite? As empresas, os governos, né? Quem tem que colocar essa contenção para até onde a gente pode ir?
14: Não sei. Mas eu tenho certeza de uma coisa, o Trump não é, entendeu? E o Trump passará, graças ao tempo, daqui a 2 anos, se não for antes, se ele não sofrer um impeachment, daqui a 2 anos ele está fora. E aí nós vamos ter que resolver esse problema. A IA é importante para o futuro da humanidade, assim como foi importante a máquina a vapor, assim como foi importante os computadores, as redes mundiais, etc. A IA é parte do nosso futuro, mas que nós temos que regular, temos que regular.
13: Os problemas causados no corpo humano pelo calor excessivo vão além da desidratação e do cansaço. Uma nova pesquisa norte-americana concluiu que as altas temperaturas estão ligadas a dezenas de doenças que vão da insuficiência renal até transtornos mentais.
15: Nas ruas de São Paulo, o jeito de enfrentar o calor forte dos últimos dias foi se esconder dele. Teve quem se abrigasse nos pontos de ônibus, tendo a sombra das árvores como companheira, tudo para fugir do desconforto do sol. Mas o forte calor pode trazer consequências que vão além desses incômodos cotidianos. Um estudo norte-americano analisou 1 milhão de atendimentos de emergência em Chicago entre 2011 e 2023, nos meses mais quentes do ano, e chegou a uma conclusão relevante. Podem existir 33 condições de saúde ligadas ao calor extremo. Além das clássicas insolações e desidratações, a lista inclui quadros clínicos inéditos desencadeados pelo calor, como insuficiência renal aguda, inchaço no corpo, erupções na pele, varizes nas pernas e até esclerose múltipla. Se já existia uma doença pré-existente, o calor piora ainda mais, principalmente para crianças e idosos.
16: Nas crianças, onde o termostato interno ainda não amadureceu, todos que nos ouvem, todas as pessoas que nos ouvem, sabem que uma criança com uma otite média, uma coisa pequena, faz um febrão. Enquanto nos idosos, o termostato quebrou.
15: Um dado chama a atenção e não tem nada a ver com o corpo, mas sim com o comportamento. O levantamento encontrou mais agressões, mais ferimentos por armas de fogo e até casos de suicídios nos dias de calor extremo.
16: Naquelas noites de calor, você dorme pior. E toda vez que você dorme mal, você levanta meio irritado, né? Também existe o fato de que quando você perde volume, né, circulante, o teu cérebro funciona pior.
15: E essa pesquisa chega em um momento climático delicado para o Brasil. A previsão é de um El Niño forte nos próximos meses, que deve intensificar as ondas de calor e a quantidade de chuvas no país a partir deste mês de setembro e se manter até o início de 2027.
17: Que, em geral, temos enchentes no Rio Grande do Sul, em Santa Catarina, como tivemos em 2024, secas intensas na Amazônia e também em parte do Nordeste, e ondas de calor fortes em todo o Sudeste.
15: Diante desse cenário, a saída passa menos pelo corpo de quem sofre com o calor intenso e mais sobre como as cidades onde as pessoas vivem vão se preparar para esse fenômeno.
16: O calor não é igual para todo mundo. O calor pode ser o mesmo, mas a capacidade da pessoa cuidar da sua doença, a arborização e o tipo de construção fazem com que ele cobre uma taxa social, econômica, muito importante.
13: Vecina, essa questão do calor, os governos já tratam como uma questão, um problema de saúde pública ou ainda não?
14: Não estão tratando como um problema de saúde pública. E a solução, quer dizer, você quando fica doente de uma determinada doença, você toma remédio, né? Então, não tem. E qual é o remédio para o calor? O remédio para o calor é ar-condicionado? Né? Não deu certo. Há 30 anos atrás, os carros não tinham ar-condicionado, as casas não tinham ar-condicionado. Nós esquentamos e fomos esfriando. E isso tudo não resolveu esse problema. Nós estamos destruindo o mundo porque nós estamos queimando gases de efeito estufa. Qual é a solução para o aquecimento? Não é frio. A solução para o aquecimento é diminuir a produção de gases de efeito estufa. Ponto.
13: O Denilde, os países mais pobres, essas populações sofrem mais, né? Eles têm menos recursos para proteger a população desse calor externo, que é efeito do aquecimento global, e também menos voz ativa para, nessas negociações sobre o clima, pedirem para que os países poluentes entrem com dinheiro para ajudá-los?
12: Acho que tem um pouco de tudo, né? Tem a parte de que são países que precisam de mais financiamento, então um dos temas que sempre retorna em todas as negociações sobre as questões das mudanças climáticas é a questão do financiamento, para mitigar os efeitos que vão acontecer, que a gente já sabe que vai acontecer. O outro é a área de reparação, é conseguir fazer com que você tenha vegetação para diminuir esses efeitos, um pouco que o Vecina disse, né? A gente tem que diminuir a produção do calor, e isso tem algumas técnicas, e países mais em desenvolvimento ou mais tem mais dificuldade em conseguir recursos para isso. Mas eu acho que é um fenômeno que não atinge só os países mais pobres, atinge hoje muitos dos países desenvolvidos. A gente vê que ondas de calor na Europa levam a quantidade de mortes. Por quê? Porque as casas não estão preparadas, porque as cidades não estão preparadas para essa onda de calor. Então, isso tudo acaba sendo o efeito desse processo.
13: Veja a seguir, nova pesquisa Quest de intenção de voto para o governo de 4 estados e do Distrito Federal. E veja também, no dia do aniversário de 40 anos do Roda Viva, o programa recebe o ator Tony Ramos. A gente volta em instantes.

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12: Nova pesquisa Quest, divulgada hoje, mostra as intenções de voto na disputa pelo governo de 4 estados e do Distrito Federal.
13: Em São Paulo, no primeiro turno, o governador Tarcísio de Freitas, do Republicanos, lidera com 44%. O ex-ministro da Fazenda, Fernando Haddad, do PT, tem 24%. Vera Lúcia, do PSTU, Vivian Mendes, do União Popular, Isadora Dias, do PCO e Carlos Machado, do PCB, aparecem com 1%. Indecisos são 16%, nulos, brancos ou não vão votar, 12%. Num eventual segundo turno, Tarcísio de Freitas, com 49%, derrotaria Fernando Haddad, com 29%. A pesquisa registrada no TSE ouviu 1.800 eleitores entre os dias 25 e 28 de setembro. A margem de erro é de 2 pontos percentuais. Em Minas Gerais, no primeiro turno, Cleitinho Azevedo, do Republicanos, lidera com 37%. Patrúzia Ananias, do PT, vem atrás com 18%. Alexandre Calil, do PDT, 9%. O governador Matheus Simões, do PSD, 6%. Flávio Roscoe, do PL, 5%. Gabriel, do MDB, e Bem Mendes, do Missão, tem 2%. Professor Túlio Lopes, 1%. Rafael Duda, do PSTU, Henrique Arias, do PCO, e Indira Xavier, do União Popular, não pontuaram. Indecisos somam 11%, brancos, nulos e não vão votar, 9%. No eventual segundo turno, Cleitinho soma 52% e Patrúzia Ananias 26%. E 51% contra 22% de Alexandre Calil. A pesquisa registrada no TSE ouviu 1.506 eleitores entre os dias 25 e 28 de setembro. A margem de erro é de 3 pontos percentuais. No Rio de Janeiro, no primeiro turno, Eduardo Paes, do PSD, tem 34%, Douglas Ruas, do PL, 25%, Antony Garotinho, que teve a candidatura barrada pelo TRE, 9%. William Siri, do PSOL, Juliette Pantoja, do União Popular, Ciro Garcia, do PSTU e Coronel Busnello, do Missão, aparecem com 1%. André Marinho, do Novo, e Luan Monteiro, do PCO, não pontuaram. Indecisos somam 14%, assim como brancos, nulos e quem não vai votar. Num eventual segundo turno, Eduardo Paes, com 43%, venceria Douglas Ruas, com 33%. A pesquisa registrada no TSE ouviu 1.302 eleitores entre os dias 25 e 28 de setembro. A margem de erro é de 3 pontos percentuais. Em Pernambuco, no primeiro turno, João Campos, do PSB, e a governadora Raquel Lira, do PSD, estão empatados com 42%. Ivan Moraes, do PSOL, tem 1%. Renan Alais, do Missão, professora Camila, do União Popular, Guilherme Fonseca, do PSTU, e Vitor Assis, do PCO, não pontuaram. Indecisos são 10%, brancos, nulos e não vão votar 5%. Num eventual segundo turno, João Campos e Raquel Lira aparecem de novo empatados com 44%. A pesquisa registrada no TSE ouviu 1.302 eleitores entre os dias 25 e 28 de setembro. A margem de erro é de 3 pontos percentuais. No Distrito Federal, no primeiro turno, a governadora Celina Leão, do PP, tem 39%. Leandro Graz, do PT, 23%. Paula Belmonte, do PSDB, 9%. Capelli, do PSB, 3%. Kiko Caputo, do Novo, aparece com 2%. Professora Samara Mineiro, do União Popular. E professor Robson, do PSTU, 1%. Expedito Mendonça, do PCO, não pontuou. Indecisos são 11%, mesmo percentual dos brancos nulos e de quem não vai votar. Num eventual segundo turno, Celina Leão venceria com 54% contra Leandro Graz com 31%. A pesquisa registrada no TSE ouviu 1.104 eleitores entre os dias 25 e 28 de setembro. A margem de erro é de 3 pontos percentuais. Todas as pesquisas foram contratadas pelo Grupo Globo. A Quest também apurou como está a disputa entre os presidenciáveis em 4 estados brasileiros e no Distrito Federal.
5: Lula aparece numericamente à frente em 2 unidades federativas. Flávio Bolsonaro lidera em 3. Em São Paulo, Flávio passou de 34% das intenções de voto na pesquisa do último dia 23 para 36% agora. Lula oscilou de 31 para 30. O número de indecisos foi de 11 para 12%. Já o de brancos, nulos e eleitores que não pretendem votar se manteve em 9%. No Rio, Flávio oscilou de 37 para 38%. Lula foi de 30 para 31%. Os indecisos caíram de 12 para 11. E o número de brancos, nulos e eleitores que não pretendem votar passou de 10 para 11%. Em Minas, Lula aparece na frente com 35% dos votos nos 2 levantamentos. Flávio foi de 30 para 31. O número de indecisos passou de 13 para 14%. E o de brancos, nulos e eleitores que não pretendem votar caiu de 9 para 6%. No Distrito Federal, Flávio saltou de 33 para 38%. Lula manteve os 32% nas 2 pesquisas. Os indecisos permaneceram em 8%. Já os brancos, nulos e eleitores que não pretendem votar foram de 8 para 6%. Em Pernambuco, Lula ampliou o índice de 54% para 58%. Flávio tinha 21% e agora aparece com 20%. O número de indecisos passou de 10% para 11%. E o de brancos, nulos e eleitores que não pretendem votar caiu de 7% para 5%. As pesquisas divulgadas hoje mostram que a vantagem de Flávio Bolsonaro em São Paulo, no Rio e no Distrito Federal é menor que a registrada pelo pai dele, o ex-presidente Jair Bolsonaro, em 2022. Já a liderança de Lula em Minas Gerais é praticamente a mesma de 4 anos atrás. E em Pernambuco, o petista tem hoje um índice maior do que o resultado da eleição anterior.
14: A gente pode estar vivendo uma repetição do que foi a eleição de 2022, né? Onde a gente teve uma eleição extremamente competitiva e isso, claro, pode ter reflexo aí no segundo turno, onde isso também deve se intensificar, porque a gente vai ter um alinhamento maior aí de candidaturas, né, que não vão ao segundo turno, que poderão se comprometer, né, com um desses candidatos.
12: Denilde, queria ouvir teus destaques, né? Reta final, a gente está vendo que vai ser uma eleição bem apertada, mas é só isso que dá para afirmar nesse momento, né?
15: Nesse momento, eu acho que ainda tem um índice alto de indecisos, né? Pelo menos nas últimas pesquisas, que mostra aí que ainda tem um eleitor que vai se definir. Tem um ponto, a gente vive uma calcificação, então acho que tem 2 fenômenos. Um é que tem a parcela que já está decidida, já sabe quem vai votar e isso já está calcificado. Mas esses que estão indecisos podem fazer a diferença. diferença. E aí o outro dado que também em eleições muito competitivas faz também muita diferença é os eleitores que dizem que vão ou não votar. Então agora a gente entra na fase de engajamento para esses eleitores, porque aí eles vão ser decisivos para um candidato ou outro. E as diferenças entre os estados, né? Que como mostrou a própria reportagem, reflete em parte a lógica de que a gente já tinha visto em 2022, a gente está vendo agora e o peso dos estados, o Sudeste tendo um peso importante, mas o Nordeste também.
16: Vecina, a gente está chegando ao fim de uma campanha marcada por muitas crises, né? Quais são os seus destaques aqui nessa reta final?
17: O grande destaque que eu tenho a fazer é a falta de fala dos candidatos que estão mais à frente. Nem Lula, nem Flávio se manifestaram sobre absolutamente nada, exceto quando estão sozinhos nos seus currais eleitorais. Está na hora de que eles se apresentem e mostrem para a sociedade brasileira quais são suas propostas de fato e como elas vão ser executadas.
16: E o mais longevo programa de entrevistas da televisão brasileira está completando 40 anos hoje. Em 4 décadas, o Roda Viva colocou no centro das discussões personalidades e temas que ficaram gravados na história do Brasil e do mundo.
18: Numa data tão especial, a estreia de um veterano das telas no centro do Roda.
19: E este é um programa icônico, é um programa que tem uma história riquíssima, numa emissora maravilhosa. O frescor dela sempre em busca, na sua programação, claro, de ser educativa, mas ao mesmo tempo dela ser e continuar a ser solta, à vontade, no esporte, no jornalismo, com responsabilidade. Sempre.
18: Tony Ramos compartilhou a emoção de participar do programa, lembrou o começo da carreira e o quanto valoriza a democracia.
19: Eu sou um homem que conhece todos os filmes da não democracia, fazendo teatro sem poder fazer direito, não é? Fazendo televisão sem poder fazer direito. Então, esse homem, esse ser político que sou, não tem que necessariamente propagar voto, dizer em quem, mas puramente dizer, viva a democracia, que nós tenhamos liberdade de pensamento, porque ninguém tem a verdade absoluta.
18: Quando o Roda Viva estreou há 40 anos, a ditadura tinha chegado ao fim.
20: Vai passar nessa avenida o samba povo.
18: A censura tinha acabado. A imprensa estava finalmente livre para debater as grandes questões nacionais. Neste cenário, surgiu a ideia de criar um programa que se tornou um patrimônio da televisão brasileira.
21: A gente era um grupo muito jovem e vivendo uma época que se discutia, começou a se discutir TV pública, e a gente estava muito animado de ter uma direção muito aberta a novidades. E a partir daí a gente começou a discutir assim, vamos fazer um programa de entrevista legal? Vamos. E aí o Marcos Weinstock veio com uma ideia, que era o cenógrafo, né? Veio com uma ideia, por que a gente não faz um programa redondo, com um entrevistado no meio e cheio de jornalistas em volta, como se fosse uma entrevista coletiva, assim, todo mundo na época meio riu, meio achou engraçado, mas ele bolou um cenário e a gente foi atrás da ideia. E foi assim que nasceu a ideia do Roda Viva. A gente traz para o centro da roda o que está acontecendo no mundo, o que é importante que seja discutido, nomes importantes, ideias importantes, mais do que nome, inclusive, né? E todos os lados da notícia estão aqui.
18: O jornalista Rodolfo Gamberini comandou o programa de estreia.
22: 40 anos, um programa ainda jovial, com 40 anos, a apresentação do Palha traz essa jovialidade. O Roda Viva ganhou dinamismo, continua sendo uma entrevista importante, politicamente importante, socialmente importante. É um programa de muita importância e continua sendo.
18: Ao longo longo das últimas 4 décadas, as segundas-feiras se tornaram dias de debate, de formação de opinião, de compromisso com a verdade, de programas que entraram para a história da TV brasileira.
0: Deve-se dar o poder de iniciativa ao povo, ao soberano.
1: Eu acho que o grande interesse que esse programa desperta no telespectador é justamente o fato dele nos ver trabalhando. Ele vê o trabalho do jornalista na sua essência. Pergunta, resposta, questionamento, atropelo.
2: Eu não vejo diretores de cinema vendo teatro, eu não vejo diretores de teatro vendo cinema.
23: Para a gente era uma inspiração muito grande, para nós jovens jornalistas, e era aquilo que todo mundo tem, né? O sonho de estar no Roda Viva, de vir para o Roda Viva, de entrevistar, de estar na bancada. Qualquer jornalista tem esse sonho e tem essa referência do programa. E o programa chega aos seus 40 anos mantendo essa força e mantendo a reputação, a credibilidade. Eu acho que isso é inegavelmente é o que faz a diferença no Roda Viva, é o que mantém o formato, que mantém a força do programa até hoje.
18: Em 40 anos, muita coisa mudou. Os cenários, as vinhetas, os apresentadores, a forma de interagir com o telespectador, o país. Mas o compromisso da TV Cultura permanece. Fazer dessa arena o palco onde o grande protagonista sempre será o público.
16: Vida longa ao Roda Viva e também ao jornalismo, né? Que não se canse nunca de perguntar. Eu agradeço a presença da professora de Relações Internacionais da ESPM, Denilde Rosehacker, e do médico sanitarista Gonzalo Vecina Neto. Boa noite, um prazer recebê-los. A gente termina essa edição com a arte do britânico John Foreman. Usando folhas, pedras, areia, o artista cria espirais de vários tamanhos, cores, em praias, florestas, jardins, que se desfazem com as ondas do mar, os ventos e as chuvas. Obrigada pela companhia, uma ótima noite. O Jornal da Cultura volta amanhã.
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4: 22 horas, 3 minutos.
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7: Olá, eu sou a Laura Mayumi e a partir de agora você ouve o Bem Brasil aqui pela Rádio Cultura. Para começar, ficamos com o músico e apresentador Vandido Ratiotto, que dá as boas-vindas e chama o convidado de hoje.
8: Oi, oi, oi, Brasilzão, que coisa linda! Está entrando no ar, no lar e no bar, o Bem Brasil de todos os domingos. Ó, hoje vai ser uma maravilha. Tribo de Já aqui, ao vivo, no Sesc Itaquera. Nós vamos para todo o país, pela Rede Cultura, pelo Sesc TV e pelos YouTubes da TV Cultura e do Sesc São Paulo. Para todo o país, pela Rede Cultura e Televisão. Tribo de Já, palco, ioiô!

Running Music in the Room to Style. É, que emoção, de volta bem Brasil, hein? Que coisa linda.

0: É, Pedrão, bom demais voltar ao Sesc, apesar do frio, da chuva. Pô, galera, obrigado, porque, pô, né, com essa chuva toda, com esse frio, mas só vocês, né? Pô, brigadão. Gratidão, Pedrão.
1: Ouvimos duas composições de Fauzi e Baidum, 2000 anos e Abandonados pelo Sistema, com a Tribo de Já, a atração do Bem Brasil de hoje, que traz um show que foi gravado no dia 6 de setembro de 2026 no Sesc Itaquera. Agora, Vandy Doratiotto conversa com Fauzi e Baidum.
2: Ó, primeiro, o Fauzi já falou, todos falaram da alegria que é ter vocês aqui. Muito obrigado! Ó, Fauzi,
0: prazerzão, que satisfação te rever depois de, né, um momento, foi um momento histórico pra tribo, aquele show do Bem Brasil.
2: Vocês vieram 4 vezes.
0: É, na verdade a gente nunca esqueceu aquele primeiro que foi o marco pra tribo, né, e aquele show até hoje repercute. Então, assim, reencontrá-lo, né, aqui no Bem Brasil, com a volta do Bem Brasil, não só em nome da tribo, viu, Vandy, porque eu acho que para tantos artistas e tanta gente, né? É, como é importante um programa como o Bem Brasil. Então,
2: obrigado,
0: quero parabenizar a TV Cultura. Isso só me permite, eu sempre agradeço muito o Sesc, porque se tem uma instituição que pratica o fomento da cultura, da arte no Brasil, eu digo isso porque a tribo, a banda independente, a gente, você sabe que é sair do Maranhão, comemos muita poeira, mas o Sesc nos proporciona também shows assim de qualidade, com estrutura, com acesso ao público. E para todos os independentes, é uma instituição que faz a diferença no Brasil em termos de arte e cultura, porque você sabe que é um mercado selvagem.
2: Não é fácil, né?
0: Não é fácil, não é fácil.
2: Ó, muito obrigado. Vamos com mais música, Tribo de Já. Pau, coioiô!

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tem falado muito, a tribo tá fazendo já 41 anos, né? A gente começou no Maranhão há tanto tempo atrás. E quando eu cheguei lá no Maranhão, rapaz, o reggae era um movimento de gueto, muito discriminado, era no gueto, né? Era música, é uma música de raiz afro, tinha aquele preconceito, o cara é diambeiro, fuma de amba, é, aquelas coisas todas, né? Mas era. O reggae tinha uma função social, cara. Era o único lazer mais barato que o cara tinha no gueto. Então, o reggae agarradinho do Maranhão tinha essa função social, né? Então, Ilha Roots, essa bandeira aí, ó, é a bandeira. É, inclusive, São Luís tá fazendo aniversário hoje. Vamos lá, Ilha Roots!

0: essa cultura do reggae da pedra, né? Dançar agarradinho. Às vezes o cara tá muito aborrecido, né? Então tem também o fator terapêutico. O cara tá chateado, tá aborrecido, tá zangado. Aí chega no salão de reggae, tira a parceira pra dançar, aquele calorzinho, né? Aquele cheirinho. Agarradinho é bom, por isso que eu recomendo. Não há contraindicação. É bom pro coração, o cara já se sente mais confortável, né, manada? Agarradinho. Só o cheirinho no cangote ali, só isso aí, né? Inocentemente já alivia a tensão, não é não? Dançar agarrado é bom demais, por isso que eu recomendo. Eu sou fã dessa cultura reggae do Maranhão, porque, meu amigo, às vezes, né? Quebra um galho danado.
1: Ansioso por aquela pergunta, né?
0: Hein?
1: Tá ansioso por aquela pergunta. O que é que não pode nesse frio? O que é que não pode?
0: É só se ver com isso. Não pode é o cara babar no cangote da menina, essas coisas, não, né? O cara. Não pode. Todo respeito, né?
1: Não pode.
0: Não pode. Vai babar no cangote, o cara. Não pode.
1: Mas se for consensual.
0: Ah, pato, cara, é melhor tu ficar quietinho aí, ó. É assim. Fique quieto aí, magnata. Para de se ver com isso, pô. Agarradinho, abraçadinho, amarradinho. Ui! Juntinho. Ai, mamãe, dançando no salão. Ai, esqueci o problema todinho. Yeah, yeah. Agarradinho, abraçadinho, arrochadinho. Juntinho. Juntinho. Deslizando no chão, por que não? Inocentemente, né, magnata? Sem segundas intenções. Ui! Agarradinho, abraçadinho, amarradinho. Juntinho, dançando no salão. Eu não acho ruim, não, nem um pouquinho.

0: É isso aí!
1: Essa foi Ilha Roots. Antes, ouvimos Babilônia em Chamas e, abrindo esse bloco, Ruínas da Babilônia. Todas composições de Fauzi Baidoun com o grupo Tribo de Jah. Vamos para uma pausa e já voltamos com o Bem Brasil.
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9: Estamos de volta e seguimos com o Bem Brasil de hoje, que traz o show do grupo Tribo de Jah, gravado em setembro de 2026, no Sesc Itaquera. Agora ficamos com a versão de Fauzi Baidum para a clássica Natural Mystic, de Bob Marley, que em português se tornou Magia Natural.
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0: Uma onda que...
1: Só um pouquinho, galera, só um pouquinho. Dá uma vaia pra esse guitarrista aí, velho.

0: microfone. Que beleza!
1: Com a tribo de Jah, ouvimos, pela ordem, Magia Natural, Natural Mystic, de Bob Marley, em versão de Fauzi Baidoon, Uma Onda que Passou e Eu Não Dropei, de Bradley James Noel, Eric John Wilson e Floyd Goth, e, por fim, Morena Raiz, de Fauzi Baidoon. Pela Rádio Cultura, você ouve o Bem Brasil. Hoje, com a tribo de Jah, que segue com um breve sopro no ar.

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1: Com a tribo de Jah, acabamos de ouvir World in a Transition. E antes foi a vez de Breve Sopro de Ar, ambas composições de Fauzi Baidoun. E com essas músicas encerramos o Bem Brasil de hoje, que trouxe o show do grupo Tribo de Jah, formado por Fauzi Baidoun na voz, Pedro Baidoun, voz e guitarra, Aquiles Rabelo no baixo, João Rodrigues, bateria, Luan Richard, teclado e Neto Enes, a guitarra e voz. Esta apresentação foi gravada no Sesc Itaquera no dia 6 de setembro de 2026. O programa de hoje teve trabalhos técnicos de Carlos Lima e Roberto Rocha, pós-produção e roteiro para a rádio de Inês Medalha, apoio de produção Mavi Parras e eu sou Laura Mayumi na apresentação. Muito obrigada pela sua companhia. Até a próxima.
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6: Às 23h.
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8: Programa de estágio da Rádio Cultura Brasil. Nesta semana, a seleção é de Vitor Silva Costa. A apresentação é minha, Giovana Chaves. A música que abre esse horário é Mais Do Que Eu Sei Falar,

0: Ouvimos Jussara Marçal, Kiko Dinucci, Negro Léo com Jussara Marçal, Sem Cais. Antes, com o grupo Cidade Negra numa composição coletiva, o Erê. Abrimos a programação com Pluma, Mais do que eu sei falar. Composição de Diego Vargas, Guilherme Cunha, Lucas Teixeira e Marina Reis. Comunique-se por telefone, site ou WhatsApp com a Rádio Cultura Brasil. 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Telefone 2182-3222, de segunda a sexta-feira, no horário comercial. Pela internet, clique em contato no site cultura.uol.com.br/rádio. 97373-7229 é o nosso número no WhatsApp. 97373-7229. Marcelo D2.
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ouvimos Gianna Viscardi, Michel Ruzitska com Mariana Aidar na Gangorra. Antes de Marcelo D2 e Márcio Alexandre com Marcelo D2, Só Quando Meu Samba Morrer. Gente que entende de música popular brasileira está diariamente presente em nossa programação, com entrevistas, novidades e comentários musicais. Sempre às 5 da tarde, aqui na Rádio Cultura Brasil. Seguimos com Luiz Melodia.

0: os poetas Cruz de Souza e Solano Trindade falavam muito em liberdade. Silas de Oliveira e Mano Décio da Viola narraram.
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0: Ouvimos de Mano Décio, Manuel Ferreira e Silas Oliveira com Martinho da Vila, Heróis da Liberdade. Antes de Cartola com Luiz Melodia, Tive Sim. Vamos a um rápido intervalo, eu volto em seguida.
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0: Estamos de volta com a programação musical da Rádio Cultura Brasil. Seguimos com Djavan.

Ouvimos de Tim Maia com ele, Imunização Racional, Que Beleza. Antes de Djavan, com ele, Miragem. Uma seleção musical equilibrada com a presença do novo e do clássico você encontra aqui, não importa o dia ou o horário. 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Adriana Calcanhoto.

Ouvimos de Marcelo Camelo com ele, Doce Solidão. Antes de Kaká Moraes e Abdula com Adriana Calcanhoto, Fico Assim Sem Você. Marina Machado.

0: Encerramos a programação desse horário com Jota Quest, mais uma vez. Composição de Rogério Flauzino, PJ e Fernanda Mello. Antes de Carlos Lyra com Marina Machado, Cara Bonita. Eu sou Giovana Chaves. Nessa semana, sou eu quem apresenta o programa de estágio da Rádio Cultura Brasil. Seleção musical de Vitor Silva Costa. Trabalhos técnicos de Antônio Silva. Supervisão, Eduardo Weber. Continue ouvindo a programação da Rádio Cultura Brasil.
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0: Santo de Casa, de Jorge Elder, com ele mais Sérgio Santos no vocal do registro Caroá. 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
1: Programa de estágio da Rádio Cultura Brasil. Nesta semana, a seleção é de Vitor Silva Costa. A apresentação é minha, Giovana Chaves. Vamos começar essa programação com Cleiton e Cledir.

Ouvimos já o Seu Valença com ele, Cambalhotas. Antes, com Cleiton e Cledir, uma composição da dupla Deu Pra Ti. 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Sempre às 5 da tarde, aqui na Rádio Cultura Brasil. Seguimos com os Novos Baianos.

Ouvimos de Pepeu Gomes e Tavinho Paes com Pepeu Gomes, Sexy Iemanjá. Antes, com os Novos Baianos, Swing de Campo Grande. Composição de Moraes Moreira, Paulinho Boca de Cantor e Galvão. Vanessa da Mata.

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Ouvimos de Paulo César Pinheiro e Wilson das Neves com Wilson das Neves, anfitrião. Antes de Martinho da Vila, com ele, o pequeno burguês. Abrimos com Vanessa da Mata, viagem, composição dela. Vamos a um rápido intervalo, eu volto em seguida.

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10: Estamos de volta com a programação musical da Rádio Cultura Brasil. Seguimos com o Seu Jorge.

Ouvimos de Marina Lima e Antônio Cícero com Marina Lima, Transa de Amor. Antes de Seu Jorge, Rogê e Gabriel Moura com Seu Jorge, Papo Reto. Uma seleção musical equilibrada com a presença do novo e do clássico você encontra aqui, não importa o dia ou o horário. 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Ed Mota.

0: Ouvimos de César Costa Filho e Aldir Blanc com Elis Regina, Ela. Antes de Edu Lobo e Chico Buarque com Ed Mota, Bancarrota Blues.
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0: Zé Geraldo.

Fechamos a programação com Folhas Secas, de Nelson Cavaquinho e Guilherme de Brito com Beth Carvalho. Antes, de Zé Geraldo com ele, como diria Dylan. Eu sou Giovana Chaves. Nessa semana, sou eu quem apresenta o programa de estágio da Rádio Cultura Brasil. Seleção musical de Vitor Silva Costa. Trabalhos técnicos de Antônio Silva. Supervisão, Eduardo Weber. Continue ouvindo a programação da Rádio Cultura Brasil.

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12: 5 horas e 59 minutos.
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16: Olá, ouvinte, seja bem-vindo. Começamos com Zé Fortuna e Pitangueira.
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Com Zé Fortuna e Pitangueira, nós ouvimos do Zé Fortuna, A Cruz da Vida. E seguimos com Sulino e Marrueiro.

0: Com Tião Carreiro e Pardinho, ouvimos de Jesus Belmiro e Tião Carreiro, Saudade Me Fez Voltar. Com Sulino e Marroeiro, de Sulino e Ted Vieira, A Volta do Boiadeiro.
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0: com o cacique Pajé, de Cacique Russo e Zé Caetano Erba, Fazenda do Braga. Antes ouvimos com Orlando e José China, de Orlando Reis, Fazenda da Saudade.
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0: Roberto Correia interpretou Dermínio Belo de Carvalho, Moda de Gregório. Antes, com Inesita Barroso, ouvimos do folclore paulista, Meu Casório. Vamos para um rápido intervalo, já voltamos.
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4: Estamos de volta. Vamos ouvir Tonico e Tinoco.

0: como as irmãs Galvão, de Manuel Alves e Antônio Rago, Alecrim da Beira d'Água, antes com Tonico e Tinoco, de Lourival dos Santos e Riachão, A Marca da Ferradura.
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0: Lourenço e Lourival interpretaram de Francisco Lacerda e Antônio Cesário, Baile de Carnaval, com Leôncio e Leonel, de Tuta e Biguá. Ouvimos Adeus Rincão.
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0: Com o trio Parada Dura, de Ronaldo Adriano, José Russo e Mangabinha, ouvimos Blusa Vermelha. Antes, Mário Zan, dele e Ângelo Reale, Bicho Carpinteiro.
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0: Com Geraldo Viola e Dino Guedes, ouvimos de Donizete Santos, Do Jeito que o Povo Gosta. Antes, com Biá e Seus Batutas, de Carlos César e Zé Fortuna, Boia Fria. Este programa teve seleção musical e apresentação minhas. Eu sou Madeline Alves, os trabalhos técnicos foram do Toninho Silva. Até a próxima.
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17: 6 horas 59 minutos.
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1: 7h25, olá, muito bom dia para você que segue aqui na sintonia da Rádio Cultura Brasil. Nessa manhã de quarta-feira, hoje é dia 30 de setembro de 2026, lá se vai mais um mês deste ano que está voando. Eu sou a Laura Mayumi, começando mais um Música e Notícia, contando com a redação da Sandra Vasconcelos e o apoio de produção da Giovana Chaves. Nós vamos juntas com você até às 10 da manhã com muita música brasileira e atualização das principais notícias do dia aqui na capital, no Brasil e no mundo. Você acompanha a gente em 77,9 FM, para você que nos ouve aqui na capital, pelo seu radinho. Também estamos ao vivo em culturabrasil.com.br. 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Vamos lá, vou abrir hoje com música, com o som do Chico César, Estado de Poesia.

0: Chico César dele, essa foi Estado de Poesia, agora 7h32.
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0: Hoje as temperaturas devem variar entre 18 e 31 graus aqui na capital, com percentuais mínimos de umidade relativa do ar em torno dos 42%. Está válido até às 6 da tarde de hoje o alerta vermelho do Instituto Nacional de Meteorologia para temperaturas acima dos 30 graus. Porém, o INMET alertou ontem sobre pancadas de chuva e temporais isolados em várias regiões do estado paulista, o que inclui a capital, nesta quarta-feira. Além da precipitação, também há risco de queda de granizo e rajadas de vento, que podem chegar e até superar os 60 km por hora em alguns momentos. 7h32, seguimos com música por aqui, agora com o Ney Matogrosso.

0: Daniela Mercury, Herbert Viana, composição do Herbert, essa foi só para te mostrar. Antes teve Ney Matogrosso com Poema, música de Frejá e Cazuza. Agora, 7h41.
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0: O Tribunal Superior Eleitoral analisa hoje a decisão do ministro André Mendonça, também do Supremo Tribunal Federal, de remoção das publicações associadas ao candidato Flávio Bolsonaro a um suposto movimento de retirada de Nossa Senhora Aparecida do posto de padroeira do Brasil. A sessão ocorre após um impasse nos últimos dias com relação à decisão. Primeiro, o magistrado Flávio Dino pediu a retomada das publicações, mas no dia seguinte, o também ministro do STF, Luiz Fux, restabeleceu a medida de Mendonça sob o argumento de necessidade de análise. O plenário virtual está previsto para iniciar às 10 da manhã e deve durar até o fim desta quarta-feira. 7h42, a gente faz agora um rápido intervalo, já já tem mais música e notícia aqui na Rádio Cultura Brasil. Até já!
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0: Estamos de volta, seguindo com música e notícia aqui na Rádio Cultura Brasil. A gente volta com música, com Alzira E.

0: Alzirae e Peripane com Sei dos Caminhos, uma música de Itamar Assunção e Alice Ruiz, agora 7h49.
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0: Interessados têm até hoje para solicitar o segundo lote do dinheiro esquecido do fundo PIS/PASEP. O saque poderá ser feito até dia 26 de outubro. Diferentemente do atual abono de mesmo nome, o antigo PIS/PASEP em questão era usado para incrementar a renda de trabalhadores com a carteira assinada e servidores públicos entre 1971 e 1988. Os valores variam de acordo com o tempo e o salário recebido à época, com média de pagamento, segundo o governo, de R$ 2.800 por pessoa. A consulta pode ser feita pelo site Repis Cidadão, tudo junto sem acento, .fazenda.gov.br ou pelo aplicativo do FGTS. Também é possível efetivar o pedido pelo aplicativo ou agências da Caixa. Caso o saque não ocorra até setembro de 2028, os valores vão para o Tesouro Nacional. 7h50, a gente ouve agora a Marina Mello, Vênus.

0: Marina Mello dela, essa foi Vênus. Agora 7h53, está na hora daquele encontro da Rádio Cultura FM, nossa vizinha de música clássica aqui com a Rádio Cultura Brasil. Ela bate na porta e a gente deixa entrar com a participação do maestro João Maurício Galindo.
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2: Olá, amigos. Um ouvinte enviou esta mensagem. Sempre leio em artigos sobre vida de compositores que um foi mestre de capela ali, outro Kapellmeister lá. O que quer dizer, afinal de contas, esta expressão, mestre de capela? Caro ouvinte, inicialmente o termo se aplicava àquela pessoa que se dedicava a cuidar de todos os aspectos que cobriam a produção de música sacra em uma igreja ou capela. Igrejas grandes e com recursos financeiros podiam ter um bom coro e uma boa orquestra. E o mestre de capela devia zelar por tudo isso. Ele somava para si o que é hoje a diretoria artística e a diretoria administrativa de uma orquestra. Com o tempo, o termo passou a abranger também as mesmas funções num ambiente não religioso, como, por exemplo, a orquestra de uma corte. Vejamos o compositor Joseph Haydn. Ele trabalhou muitos anos como mestre de capela do conde Karl von Mürzin e depois da família dos príncipes Esterházy. Nesses dois trabalhos, ele teve de produzir muita música sacra e secular e cuidava de tudo, até dos uniformes e dos períodos de férias dos músicos. É isso aí, espero ter respondido. Um grande abraço e até o próximo programa.
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1: Música da Marina Sena com Rosa Neon. Essa foi Ombrim. Agora, às 7h58, a gente vai para um rápido intervalo. Já já tem mais música e notícia aqui na Cultura Brasil. Até já.
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4: 8:01, um ótimo dia para você que segue aqui na sintonia da Rádio Cultura Brasil nessa manhã de quarta-feira, dia 30 de setembro. A gente segue para a segunda hora do Música e Notícia de hoje. Você segue na nossa sintonia aqui em 77,9 FM, para você que nos ouve pelo seu rádio aqui na capital. Também estamos ao vivo para todo o Brasil e para o mundo pela maravilhosa internet. Você pode ouvir a Cultura Brasil em culturabrasil.com.br, que é nosso site. Também tem o aplicativo Cultura Play para o seu celular ou tablet. Vamos lá, a gente volta com música, com Gustavo Galo, cantando música de Walter Franco. Eu Te Amei Como Pude.

0: Gustavo Galo com Eu Te Amei Como Pude, Feito Gente, música do Walter Franco. A gente sempre ama como pode, né? 8:08.
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0: O horário de funcionamento da linha 17 Ouro do monotrilho será ampliado a partir de hoje, com operação agora das 6 da manhã às 10 da noite e inclusão do sábado como dia de operação. Antes, disponível das 9 da manhã às 4 da tarde, a linha 17 seguirá em operação transitória, sem cobrança de tarifa, e mesmo com a mudança, ainda não acompanha o horário comercial do restante do sistema de trens. Segundo o metrô, haverá mais trens circulando e o intervalo médio cairá pela metade, de 18 para 9 minutos. A linha 17 Ouro fica na Zona Sul e ainda não está pronta. A previsão é de que ela tenha 7 quilômetros de extensão e 8 estações, ligando o aeroporto de Congonhas com as linhas 5 Lilás e 9 Esmeralda, da CPTM. 8:09, seguimos com música por aqui. Agora tem Strelinski e os Pauleira com Verdura.

0: Letrux, Della e Arthur Bragante. Essa foi Ninguém Perguntou Por Você. E antes teve Strelinski e Os Pauleira com Verdura, música do Paulo Leminski. Agora, 8h18.
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0: A CT registra cerca de 599 quilômetros de trânsito nesta manhã. Vamos dar uma olhada aqui nas rodovias que circundam a cidade. Segundo a Ecovias, tem ocorrência de acidente na altura do quilômetro 58 da Rodovia dos Imigrantes, no sentido da capital, causando congestionamento intenso até o quilômetro 53. Não há mais detalhes sobre o que aconteceu. Outros pontos com trânsito intenso começam no quilômetro 14, também da Imigrantes, no sentido de São Paulo, e no quilômetro 16 ao 19 da Anchieta, sentido litoral. Lembrando que hoje o rodízio municipal de veículos já está valendo aqui desde as 7 da manhã, na área estendida aqui na capital, já até as 10 da manhã e depois das 5 da tarde às 8 da noite, hoje para os veículos com as placas de finais 5 e 6. 8h19, a gente faz um rápido intervalo, já já tem mais música e notícia. Até já!

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11: 8h21, de volta com música e notícia. Seguimos até as 10 da manhã com música brasileira e atualização das principais notícias do dia. Eu volto com música, com som do crioulo.

0: Criolo dele, essa foi Etérea, agora 8h25.
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0: Uma falha em um trem da linha 12 Safira lotou a estação Itaim Paulista e obrigou passageiros a desembarcar e trocar de composição perto das 6 horas da manhã. A ocorrência afetou a circulação nas estações São Miguel Paulista e USP Leste, onde usuários relataram espera acima de 10 minutos. Em nota, a CPTM lamentou o ocorrido e disse que o problema foi pontual e a operação já foi normalizada. Uma informação presente também às 8 da manhã no site oficial da companhia. A linha 12 Safira liga as cidades do Alto Tietê e do extremo leste de São Paulo à região central da cidade. Uma alternativa para os passageiros que estejam na estação Calmon Viana é pegar a linha 11 Coral. O atual presidente Lula e o senador Flávio Bolsonaro continuam tecnicamente empatados no primeiro e no segundo turno da eleição presidencial, segundo nova rodada da pesquisa Meio Ideia, divulgada hoje. No primeiro turno estimulado, Lula tem 39,4% contra 38,4% de Flávio. Na espontânea, com pergunta aberta, sem citação de nomes, Lula marca 31,5% e Flávio 30,5%. Já no segundo turno, o cenário é ainda mais acirrado. O candidato do Partido dos Trabalhadores é a preferência de 48,5% dos eleitores, enquanto o Partido Liberal acumula 48%. Os demais candidatos têm menos de 5% e aparecem nessa ordem de preferência: Renan Santos, Ronaldo Caiado e Romeu Zema. A Meio Ideia entrevistou 2 mil eleitores entre os dias 25 e 28 de setembro. A margem de erro é de 2,2 pontos para mais ou para menos. 8h27, a gente segue com música por aqui, agora com Claudio Zolli.

0: Gal Costa com música do Danny Black, sublime. Essa música sempre me leva para uma pista de dança nos anos 70 que eu nem conheci. Agora, antes teve Claudio Zolli, dele, Antônio Cícero, A Francesa. Agora, 8h37.
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0: Os Estados Unidos disseram hoje ter concluído a retirada das tropas do Iraque, encerrando uma missão de 12 anos contra o Estado Islâmico após acordo com Bagdá. As forças militares norte-americanas invadiram o Iraque em 2003 para derrubar o ex-presidente Saddam Hussein e saíram em 2011. 3 anos depois, os Estados Unidos, à época governado por Barack Obama, retornaram a pedido do próprio governo do Iraque para combater o Estado Islâmico. O Pentágono confirmou a saída da base aérea de Erbil, capital e a cidade mais populosa da região do Kurdistão, no norte do Iraque, nesta quarta-feira. O porta-voz americano,

Sean Parnell afirmou que a retirada reflete o sucesso da campanha. O primeiro-ministro iraquiano Ali al-Zaidi também celebrou o ocorrido e falou em nova fase de soberania. As autoridades, no entanto, demonstram forte preocupação com a segurança local do Iraque. 8h38, seguimos com música por aqui com Marisa Monte cantando Lulu Santos.

0: Marisa Monte com Tempos Modernos, música do Lulu Santos. 8h41, tá na hora de mais um rápido intervalo. Já já tem mais música e notícia por aqui. Até já.
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quarta-feira. Segundo a Ecovias, tem ocorrência de acidente na altura do quilômetro 58 da Imigrantes, no sentido capital, causando congestionamento até o 53. Outros pontos com trânsito começam no quilômetro 14, também da Imigrantes, no sentido São Paulo, e no quilômetro 16 ao 19, sentido litoral. Lembrando que o rodízio hoje já está valendo desde as 7 da manhã até as 10, depois das 5 da tarde às 8 da noite, hoje para os veículos com as placas de finais 5 e 6. 8h48, a gente ouve agora Otto.

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0: Karina Burdella, Ciranda do Incentivo, na verdade agora é só Bur, né? Ciranda do Incentivo. Antes teve Otto Della e Ilhan Erçain, 6 minutos. 8h58, vamos para um rápido intervalo. Já já tem mais música e notícia aqui na Rádio Cultura Brasil. Até já.
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0: 9h01, ótimo dia para você que segue aqui na sintonia da Rádio Cultura Brasil nessa manhã de quarta-feira, dia 30 de setembro de 2026. E a gente segue para a terceira e última hora do programa de hoje, vamos até às 10. Eu volto com música, com som do Rap in Hood e Caetano Veloso, Rap do Bom, parte 2. Música.

0: Rapping Hood e Caetano Veloso com Rap do Bom, parte 2. Agora, 9 horas e 9 minutos, está na hora de Solano Ribeiro e a Nova Música do Brasil.
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0: Não mereço isso, disse Cissa Moreira com ela em seu registro Síndrome. 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

Aline Calisto e Emicida com um Conto de Areia, com um rap incidental ali do Emicida, do rap de areia. Conto de Areia é do Antônio Carlos de Nascimento Filho e Romildo de Souza Bastos e o rap do Emicida. 9h17, vamos para um rápido intervalo, já já tem mais música e notícia aqui na Cultura Brasil. Até já!

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0: Essa foi a Flora Matos com Bora Dançar, composição dela, agora 9h22.
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0: A temperatura média subiu para 23 graus aqui na capital, com mínimas previstas em 18 e máximas de 31. Lembrando que está válido ainda o alerta vermelho de calor do Instituto Nacional de Meteorologia até às 6 da tarde de hoje. Ao mesmo tempo, o órgão cita também a possibilidade de temporais isolados em regiões do estado paulista nesta quarta-feira. Amanhã, dia 1º de outubro, as temperaturas máximas despencam em função de uma frente fria que vai passar pelo estado de São Paulo. O dia deve começar com 16 graus e a máxima não passa dos 23, com possibilidade de muitas nuvens e pancadas isoladas de chuva ao longo da quinta-feira, ainda sob risco de rajadas de vento em torno dos 50 km por hora. O tempo muda no decorrer dos próximos dias, que devem presenciar declínio nas temperaturas, pelo menos até sábado, dia 3, mas ainda com períodos de forte calor. Então, haja imunidade, né, para aguentar esse vai e vem. 9h24, a gente segue com música por aqui. Vamos seguir nesse clima de dance, dance, dance da Flora Matos, agora com o Seu Jorge. E Mano Brown.

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1: Djonga e Coyote Beats, deles e Gustavo Pereira Marques, essa foi João e Maria, e antes teve seu Jorge Dom Pichote e Mano Brown, deles William Magalhães, Princesa, Augusto Bapt e Nile Rodgers, Dance, Dance, Dance. Agora 9h32.

em situação de emergência ou calamidade pública receberam o crédito no último dia 17, sem a regra do número final do NIS. Os beneficiários podem consultar as datas de pagamento e o valor das parcelas pelo aplicativo Caixa Tem, e os valores terão um reajuste de 15,4% a partir do mês que vem. 9h34, a gente segue agora com a Anitta, participação da Lineker, Caminhador.

Anitta e Lineker, composição da Lineker, Caminhador. Agora 9h37, a gente faz um rápido intervalo, já já tem mais música e notícia aqui na Rádio Cultura Brasil. Até já.

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3: 9h39, já estamos de volta, seguindo para o último bloco do Música e Notícia dessa quarta-feira, dia 30 de setembro. E a gente volta com música, com a Lued Luna, Um Corpo no Mundo.

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1: Lué de Luna, essa foi Um Corpo no Mundo, composição dela. Agora é 9h46. O episódio desta semana de Mundo Vasto Mundo vai abordar os 3 anos do ataque a Israel pelo Hamas em 7 de outubro de 2023. A jornalista Laura Greenhalgh conversa com a professora Karina Calandrin e o historiador João Miragaia para tratar do saldo social e geopolítico do massacre contra civis e novas revelações sobre alertas que foram feitos ao primeiro-ministro israelense Benjamin Netanyahu.
2: A informação nova e que é mais impactante não é o fato de Netanyahu ter sido informado sobre as intenções do Hamas de realizar o ataque. O governo israelense sabia disso, eles não levaram a sério essa informação. O que tem de novidade aí é o fato de o emir de Abu Dhabi ter alertado sobre essa possibilidade, sobre informações que ele tinha importantes de que o Hamas planejava esse ataque a qualquer momento, e o Netanyahu não ter sequer atualizado as forças de segurança de Israel sobre essa alerta.
1: A professora do IBMEC, Karina Calandrin, analisa a resposta do governo israelense e como as ações militares comandadas por Netanyahu se voltam contra a própria população na opinião pública.
3: Não há dúvidas, o Hamas venceu essa guerra. A gente vê pelos discursos nas redes sociais, né? Você não consegue citar Israel, você não consegue falar de Israel, você não consegue falar dos reféns. Você fala dos reféns, as pessoas justificam isso, porque não há outra forma de lutar pela causa palestina senão um ataque terrorista, senão pegando reféns, pessoas civis, muitas vezes. Então hoje as redes sociais elas estão inflamadas com isso, e a gente até vê no Brasil essa questão sendo introjetada na nossa política doméstica.
1: O novo episódio de Mundo Vasto Mundo será dividido em 2 partes. A primeira fica disponível hoje, a partir das 18h, no Spotify, e também vai ao ar na Cultura FM 103,3, amanhã, às 22h. E a segunda parte vai ser publicada na semana que vem. 8h48, a gente ouve agora Mamundi.

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0: Essa foi a Mamundi, uma parceria dela com Yuri Rio Branco, Castelo Branco, Adier e Pedro Lucas. Mapa Mundi, 9h52.
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0: A Receita Federal paga nesta quarta-feira o lote de setembro da malha fina e as restituições residuais de anos anteriores do imposto de renda. O pagamento contempla 412.186 contribuintes e soma um total de R$1.260.000.000 em depósitos. Deste total, mais de 281 mil contribuintes recebem o valor por terem utilizado a declaração pré-preenchida ou por optarem pelo recebimento via Pix. O lote também inclui o repasse para contribuintes com prioridade legal, como idosos, professores e pessoas com deficiência ou doenças graves. Consulte a disponibilidade da restituição pelo aplicativo da Receita Federal ou pelo site gov.br/receitafederal. 9h53. A gente fecha o Música e Notícia de hoje com Lourdes da Luz e Quebrante, Paradisia.

0: Céu, composição dela sobre o amor e seu trabalho silencioso. Antes teve Lourdes da Luz e Quebrante, Rodrigo Campos e Luísa Maita com Paradisia, música de Lourdes da Luz. Agora 9h58. E é isso aí, o Música e Notícia de hoje fica por aqui. Muito obrigada pela sua companhia nessa manhã de quarta-feira. Eu sou a Laura Mayumi, na apresentação e na seleção musical. Conto com a redação da Sandra Vasconcelos e o apoio de produção da Giovana Chaves. A gente está de volta amanhã, 7h25, com mais uma edição do Música e Notícia. E você segue agora na companhia da Fabiana Ferraz com o Galeria de hoje. Beijo, boa quarta-feira e até amanhã.
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11: 10 horas, 1 minuto.
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13: Agora são 10 horas, 2 minutos. Boa quarta-feira para você. Seja muito bem-vinda, seja muito bem-vindo. Hoje, dia 30 de setembro de 2026. Todos os dias, essa mistura boa que rola aqui no Galeria da Música do Presente com a música do passado. Eu também dou uma geral na agenda cultural da cidade de São Paulo e nos principais lançamentos da cena musical. Eu vou abrir com uma música que foi indicada ao Grammy Latino de 2026 na categoria de melhor canção em língua portuguesa. Estou falando de Sua Onda, de Marisa Monte, que concorre com a Rosalie e Carminho, concorre também com a Urias e concorre com o Johnny Hooker e com o Ney Matogrosso e ainda com o Criolo, Amaro Freitas e Dino Santiago. Só feras aí nessas indicações. Eu vou tocar então duas delas. A gente abre com a Marisa Monte, Sua Onda, e na sequência eu vou com o Criolo, Amaro Freitas e Dino Santiago. Música.

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1: A gente ouviu Criolo com Dino Santiago e Amaro Freitas, No Vento de Nós, de Criolo, Amaro Freitas, Dino Santiago e Dodge Almeida, do álbum Criolo, Amaro e Dino, indicado em duas categorias ao Grammy Latino 2026, melhor canção, com essa música que a gente ouviu agora, No Vento de Nós, e antes, e também na categoria melhor álbum de música popular brasileira, música afro-portuguesa brasileira. Toquei antes a Marisa Monte, abrindo galeria hoje com Sua Onda, outra música que também concorre na categoria melhor canção em língua portuguesa. Agora, 10 horas 10 minutos.
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1: A exposição Delírio Tropical Recanto segue em cartaz no Sesc Pinheiros. Com 130 artistas das 5 regiões do país e aproximadamente 280 obras, a proposta é um percurso por diferentes maneiras de imaginar o Brasil por meio de linguagens variadas, como pintura, vídeo, instalações e publicações. A entrada é franca. Nesta quinta-feira, o Blue Note SP recebe a cantora Karina Asensio num show em homenagem aos 50 anos do álbum Falso Brilhante, de Elis Regina. Um dos trabalhos mais celebrados da artista. Entre as faixas do disco estão Como Nossos Pais e Velha Roupa Colorida e Jardins da Infância. Os ingressos você encontra na plataforma Eventim.

A mostra Abbas Kiarostami entrou em retrospectiva. Segue em cartaz no Instituto Moreira Salles. A agenda vai de encontro aos 10 anos da morte do cineasta. E nesta sexta-feira, às 7h50 da noite, acontece uma exibição do curta Solução Número 1, seguido pelo longa Gosto de Cereja, os dois dirigidos pelo iraniano. A entrada é gratuita, com retirada de senhas uma hora antes da sessão.

0: Elis Regina com o clássico Velha Roupa Colorida de Belchior. São 10h16, eu vou rapidinho para o intervalo e já retorno com o Galeria. Você ainda vai escutar Lô Borges, tem Xênia França cantando Chico Buarque e por aí vai.
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0: São 10h19, a gente segue com Lô Borges, tudo o que você podia ser.

0: Marina Sena, a gente ouviu Taiobeiras, Folha Grande, uma parceria da Marina com Jean Lusca, Felipe Coimbra, Enzo de Carlo e Pedro Ferraz, um single deste ano da Marina Sena, e é um single, né, uma faixa que celebra a cidade natal da artista, Taiobeiras, localizada no norte de Minas Gerais. Agora, eu toquei antes o Loborges, né, outro mineiro, Tudo Que Você Podia Ser, um clássico de Loborges e Márcio Borges. São 10h26.
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0: Lalã se apresenta amanhã no Bona Casa de Música, juntamente com a banda Os Elaines. No repertório, ela revisita, ao lado da formação original da banda, as faixas do disco Com Ela, lançado em 2003. A cantora Negra Lee e a banda Colomi participam do show. O evento acontece às 8 da noite amanhã e os ingressos estão disponíveis na bilheteria física do Bona e também pela plataforma Eventim. A Casa de Francisca recebe dois shows hoje, às 9h30 da noite. As cantoras Bruna Caran e Aná sobem ao palco para apresentar um repertório que celebra a obra de Gonzaguinha e de Gonzagão, pai e filho, com arranjos contemporâneos. Os ingressos estão disponíveis pela plataforma Simpla. E ainda às 9h30 da noite, Alessandra Leão e Rafa Barreto se apresentam no porão da casa com o espetáculo Punhal de Prata. Os artistas revisitam as canções de Alceu Valença ao lado de músicos convidados. As 100 primeiras entradas são gratuitas e os ingressos antecipados estão disponíveis na plataforma Simpla. Então vamos com Bruna Caran e Zé Renato, música de Gonzaguinha, Redescobrir.

0: A gente ouviu Xênia França com MC Cabelinho e Felipe Poeta do álbum Chico 2.0. Ouvimos Cálice, né? Um clássico de Chico Buarque e Gilberto Gil. Antes eu toquei a Bruna Caran com o Zé Renato. A gente ouviu Redescobrir de Gonzaguinha. São 10h35. Eu vou para o intervalo e já retorno com Galeria.
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10: Agora são 10h37, a gente segue com Baiana System, Praia do Futuro.

A gente ouviu Lué de Luna, do álbum Um Mar para Cada Um, ouvimos Gamboa. E antes, Baiana System, com o seu Jorge, Antônio Carlos de Jocafe, Praia do Futuro, de Roosevelt Ribeiro de Carvalho. São 10h46, eu sigo com o registro do último show que a Gal Costa fez, no Koala Festival, e um momento muito bonito desse show, com o Tim Bernardes juntos, os dois juntos no palco. Vamos ouvir Vapor Barato.

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1: A gente ouviu o Jardes Macalé junto com o Frejá. Mal Secreto, de Macalé e Wally Salomão. Antes, outro clássico do Macalé e Wally, a gente ouviu Vapor Barato nas vozes de Gal Costa e Tim Bernardes. São 10h56, eu vou para o intervalo e já volto com o Galeria.
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1: O ministro André Mendonça, do Tribunal Superior Eleitoral, votou a favor da decisão de remoção de postagens que associavam o candidato à presidência Flávio Bolsonaro a um projeto de lei que supostamente defendia a retirada de Nossa Senhora Aparecida do posto de padroeira do Brasil. Outros seis ministros ainda vão se manifestar no julgamento que ocorre no plenário virtual da corte. Mendonça afirmou que a suspensão não configura censura e está limitada a publicações que reproduziram notícias falsas. Segundo o ministro, as plataformas devem derrubar as postagens que levantam a hipótese de que Flávio propôs, articulou, apoiou ou pretende promover a remoção do título atribuído à Santa Católica. A dívida bruta do Brasil seguiu em alta e atingiu 82,9% do PIB em agosto, maior nível em 5 anos. Segundo dados divulgados hoje pelo Banco Central, houve elevação de 0,3 ponto percentual no mês passado. De acordo com o BC, a alta pode ser explicada pelo crescimento dos juros nominais apropriados e da desvalorização cambial. O débito é um dos principais parâmetros econômicos observados pelos investidores na hora de avaliar a saúde das contas públicas do país. Em março de 2021, o indicador estava em 85,1% em um período de aumento dos gastos públicos devido à pandemia de Covid-19. Mais informações e outras notícias em uma hora.

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2: 10 horas 59 minutos.
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6: 11 horas em ponto, um bom dia para você. Seja muito bem-vinda, seja muito bem-vindo. Uma boa quarta-feira. Esse é o Galeria da Rádio Cultura Brasil. A gente começou às 10 da manhã, vamos até a 1 da tarde, sempre fazendo uma mistura boa da música do presente com a música do passado. Se você gosta da boa música brasileira, fique aqui sintonizado na Rádio Cultura Brasil. Vamos de novidade. O projeto Viva Donato foi lançado em agosto deste ano, um tributo que celebra o legado de João Donato, né, um dos maiores e mais sofisticados compositores, pianistas e arranjadores da música popular brasileira. A gente vai ouvir então a Fernanda Abreu com a música Nasci para Bailar, um classicaço do João Donato. Esse álbum é um elenco, assim, reúne um elenco de peso. Eu já toquei aqui a Bebel Gilberto com Nu Ideia. Tem o Djavan, tem João Bosco, Joyce Moreno, Marcos Valle, Fafá de Belém, Silva, entre outros nomes, Gilberto Gil. Então a gente vai escutar a Fernanda Abreu com Nasci para Bailar.

Tulipa Ruiz, junto com o João Donato. A gente ouviu Gravidade Zero, dela e João Donato. E antes do projeto Viva Donato, de agosto deste ano, ouvimos Fernanda Abreu, junto com o Tuto Ferraz, no arranjo. Ouvimos Nasci para Bailar, de João Donato e Paulo André Barata. Agora são 11 horas 8 minutos. Eu sigo com a filha caçula de João Gilberto, a Lulu Gilberto, que lançou este ano seu álbum de estreia, que leva o nome dela. E está indicada a duas categorias no Grammy Latino 2026, e uma delas é na categoria Revelação. Vamos ouvir Manias.

0: Pegadinha de pai e filha, João Gilberto com Astrud Gilberto, Tom Jobim ao piano, Stan Getz ao saxofone, Corcovado, classicaço de Tom Jobim. Antes, a filha de João Gilberto, Lulu Gilberto, ouvimos Manias, de Flávio Cavalcante e Celso Cavalcante. 11h16, vou para o intervalo e já volto com o Galeria.
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0: 11h19, a gente segue com o grupo Bossa Cuca Nova e o trio Mocotó, um clássico, Vai Levando, de Chico Buarque e Caetano.

0: Chico Buarque, a gente ouviu pelas tabelas, e antes o grupo Bossa Cuca Nova e Trio Mocotó, Vai Levando, de Caetano Veloso e Chico Buarque. Agora são 11 horas e 26 minutos. Diferentes perspectivas da sociedade libanesa e aspectos do país que mantém fortes vínculos com o Brasil estão reunidos em um documentário inédito que será exibido hoje às 10h30 da noite, na TV Cultura. Vozes do Líbano é uma produção original do Departamento de Jornalismo da emissora, que buscou entender detalhes do território visitando diferentes regiões, incluindo o sul do Líbano, onde acontecem conflitos entre o grupo extremista Hezbollah e Israel. Mas o foco do longa é justamente se aprofundar em questões econômicas, sociais e culturais pelos olhos da própria população, que entende, segundo o documentário, a sociedade libanesa como um mosaico muçulmano e cristão com suas variantes. Quem conta os detalhes é a jornalista Adriana Mabilia, mestre em relações internacionais, que foi ao Líbano para produzir o filme documental. Vamos ouvir.
1: O documentário Vozes do Líbano, como o próprio título diz, dá voz aos libaneses. É uma reportagem sem a interferência do texto do repórter. A proposta era traçar o perfil desse povo, entender melhor o Líbano, que está de tempos em tempos no noticiário, principalmente por causa de guerras e conflitos. Mas mesmo num país em guerra, em alguma dimensão, vida além do conflito. E foi atrás justamente disso que eu fui, da vida no Líbano além do conflito. E para entender melhor quem é esse povo, eu foquei em 4 temas: religião, comida, política e imigração. A questão da guerra, ela aparece sem que você vá atrás dela, porque de fato o Líbano foi um país muito invadido, colonizado, viveu uma guerra civil de 15 anos, então o trauma dessa violência está inserido na sociedade. O libanês é um povo migrante empurrado justamente por essa sequência de conflitos. As pessoas fogem com as suas famílias, filhos, para sobreviver, mas elas também voltam, não se desconectam do país, da nacionalidade. O Líbano é um país belíssimo, à beira do Mediterrâneo, de um lado o mar, do outro a montanha. É um país que tem um clima diversificado. Então, os libaneses saem, mas sempre com o desejo de voltar. E nessas andanças, eles pararam aqui no Brasil, muito graças a Dom Pedro II. Então, a nossa relação com os libaneses é gigantesca. A maioria dos entrevistados falou em português, alguns sem nunca terem vindo ao Brasil. E tem a religião. É um país de muita fé. Aqui, nossos bairros são divididos por classes sociais. Lá, por religião. E as pessoas convivem.
0: A produção inédita Vozes do Líbano vai ao ar hoje, às 10h30 da noite, na TV Cultura. Agora 11h29, Gilberto

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15: Agora é 11h37. Eu sigo com Matheus Aleluia por aqui. A gente ouve Fogueira Doce.

Ouvimos Bebê com Meu Peito, composição dela. Antes eu toquei Curumim, Tempo de Sal, uma parceria dele com Yara Renó, e toquei também o Mestre Mateus, aleluia. Ouvimos Fogueira Doce dele. 11h49, sigo com Lenine por aqui, a gente ouve Simples Assim.

0: A gente ouviu Bur com Oxê, ela junto com Josiara e Negadeza, do álbum Feixe de Fogo deste ano. Toquei antes Lenine Simples Assim, de Dudu Falcão e Lenine, encerrando essa edição. Encerrando não, gente, ainda não vou encerrar nada. Eu vou voltar logo depois da propaganda eleitoral obrigatória, rapidinho. Primeiro a gente está pelo noticiário.
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0: O banqueiro Daniel Vorcário, o pai dele, o empresário Henrique Vorcário, deve prestar depoimento hoje à Polícia Federal. Daniel será ouvido às 14h e Henrique às 16h. Os dois falarão por videoconferência. As declarações fazem parte das investigações sobre uma suposta organização criminosa chamada A Turma. Segundo a Polícia Federal, o grupo teria 4 núcleos, com funções definidas e sob a coordenação de Daniel Vorcário. A associação funcionaria como um braço armado, responsável por intimidar adversários e atacar jornalistas. Eles também devem ser questionados sobre o grupo Os Meninos, que teria realizado ataques cibernéticos, invasões de sistemas, derrubada de perfis e monitoramento ilegal de telefones e sistemas de comunicação. Mais informações ao longo do dia e às 18h, no De Volta para Casa.
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7: Agora é 12:25, uma boa tarde para você. Seja muito bem-vinda, seja muito bem-vindo. A gente segue com o Galeria. Eu vou tocar Rita Lee. Saúde!

Uma grande realização parece necessariamente insuficiente, mas seu efeito será infinito. Uma grande retidão deve parecer tortuosa. Um grande talento deve parecer uma tolice. A grande eloquência parece muda. O movimento elimina o frio. A quietude supera o calor. Pureza e quietude são o padrão de medida do mundo.

Arnaldo Antunes, junto com Ana Frango Elétrico, a gente ouviu Pra Não Falar Mal, composição de Arnaldo Antunes. E antes, Rita Lee, relembramos Saúde, dela e Roberto de Carvalho. Agora, 12:33, sigo com a Lineker, a gente ouve Charme.

0: A gente ouviu o Tim Maia com a Festa do Santo Reis, de Márcio Leonardo. Toquei antes a Lineker com os Charme, single deste ano. Meio-dia e 39, eu vou para o intervalo e já retorno com o Galeria.
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3: Agora, 12:42. Estamos com a Legião Urbana, a gente relembra Tempo Perdido.

Ouvimos Almério com Chico Chico nesse exato momento. Música de Zélia Duncan e Juliana Holanda. Toquei antes Legião Urbana. A gente relembrou Tempo Perdido, de Renato Russo. Meio-dia e 50. A gente relembra mais uma aqui, hein? Vamos lá para os anos 90 de novo. Cássia Eller, Malandragem, ao vivo.

0: Larissa Luz, a gente ouviu o Blues da Piedade, de Frejá e Cazuza. E antes, relembramos a Cássia Eller, também de Frejá e Cazuza, Malandragem. Agora, meio-dia 57, eu encerro aqui o Galeria desta quarta, 30 de setembro. Agradeço muito a sua companhia, a sua escuta. Amanhã tem mais, às 10 da manhã. E daqui a pouquinho, quem segue aí comandando a programação da Rádio Cultura Brasil é a Teca Lima. O Galeria conta com o apoio de produção da Marina Bertazzoni, também do Thomas Farias e da Giovana Chaves. Um beijo, até!
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15: 13 horas.
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18: Olá, ouvinte, você que está sintonizado na Rádio Cultura Brasil, eu sou Teca Lima, estou a partir de agora na seleção musical e também na apresentação. E hoje eu vou abrir com Saudade dos Aviões da Paner, ou Conversando no Bar, de Milton Nascimento e Fernando Brandt.
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Começou a circular o Expresso 2222, que parte direto de Bom Sucesso pra depois. 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
1: Com Vanessa Moreno e Fih Maróstica, ouvimos do Gilberto Gil, Expresso 2222. E antes, abrindo a seleção, Saudade dos Aviões da Paner, Conversando no Bar, de Milton Nascimento e Fernando Brant, com Milton, Esperanza Spalding, Maria Gadu, Liane Lavras, Tim Bernardes e grupo. Na sequência, duas composições de Dorival Caymmi.
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Ouvimos com Alice Caymmi, Modinha para Gabriela, e com o quarteto em si, Canto de Obá, composições de Dorival Caymmi. Essa última, o Canto de Obá, com versos de Jorge Amado.

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Adriana Maciel e Paulinho Mosca, de Tom Zé e Elton Medeiros, Tô. Antes, com a Cássia Eller, do Péricles Cavalcante, Eu Queria Ser Cássia Eller. Abrindo o bloco Martinália, de Caetano Veloso, Tempo de Estio. Vamos para um intervalo e daqui a pouco estamos de volta.

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17: Já estamos de volta na Rádio Cultura Brasil e agora vamos ouvir uma faixa do álbum que reuniu Arnaldo Antunes e Adriana Calcanhoto, Na Minha Carne Viva.

0: Márcia Carão, e antes com Arnaldo Antunes e Adriana Calcanhoto, dos dois, Na Minha Carne Viva. Na sequência, Lucas Santana.
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Com Chico César e Lazo Matumbi, ouvimos do Chico Negão. Antes, com Gilberto Gil dele mesmo, Guerra Santa. E com Lucas Santana, de sua autoria, Ninguém Solta a Mão de Ninguém.

Fechando a seleção, Nando Reis e Negra Li, dos dois, Negra Livre, e com o Caetano Veloso, dele mesmo, Eu Sou Neguinha. Eu fico por aqui, volto amanhã nesse mesmo horário. Obrigada pela sua audiência, um beijo e até lá.

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4: Duas horas, um minuto, 30 graus em São Paulo, tarde quente, ensolarada de quarta-feira, hoje dia 30 de setembro de 2026. Olá, muito boa tarde para você, ligado aqui na Rádio Cultura Brasil, ótima quarta-feira, bem-vindos ao Estúdio 77, começando agora ao vivo em FM 77,9, estamos também pela internet no site culturabrasil.com.br, no aplicativo Cultura Play, que você pode baixar gratuitamente, seja o seu celular iOS, seja o seu celular Android, baixa gratuitamente, você tem o Cultura Play no seu celular. Tem a Rádio Cultura Brasil, a Rádio Cultura FM, a TV Cultura, os nossos podcasts, tudo ali para você acompanhar a hora que você quiser. Eu sou o Alexandre Ingrevalo e aqui no Estúdio 77, de segunda a sexta-feira, das duas até às cinco da tarde, tem boa música brasileira, quadros especiais, informação, dicas culturais e também as participações dos nossos ouvintes. Já já eu trago a seleção do ouvinte. Você participa, pede a música que você quer ouvir e acompanha até as 3 da tarde. Só escrever para cá, 11 São Paulo 973737229. Esse é o WhatsApp aqui da Rádio Cultura para você participar com a gente do Estúdio 77 da Seleção do Ouvinte. 11 São Paulo 973737229. Participe e fique com a gente. E eu vou começar, vou abrir o Estúdio 77 desta quarta-feira, 30 de setembro, com Gilberto Gil.

0: Cambalacho com Walter Queiroz, composição do próprio Walter Queiroz. Antes, aqui nesse bloco musical de abertura do Estúdio 77 de hoje, pela Rádio Cultura Brasil, eu trouxe Erasmo Carlos, dele Roberto Carlos Pega na Mentira, e abri o programa com Gilberto Gil, dele Guerra Santa. 2:13 da tarde agora. Hoje aqui no Estúdio 77 vamos falar de um novo documentário da TV Cultura. A TV Cultura exibe hoje o documentário Vozes do Líbano. Hoje, quarta-feira, também é dia do documentário de Atílio Bari. Hoje também temos Teletema, ele que foi assunto do Roda Viva dessa última segunda-feira, né? Ajudando a comemorar os 40 anos do Roda Viva, Tony Ramos. Hoje eu preparei um Teletema com músicas que embalaram tramas protagonizadas pelo grande ator Tony Ramos. Temos dicas culturais, temos outras atrações também. Já já, a seleção do ouvinte te convida a participar. Você envia o seu pedido musical lá pelo nosso WhatsApp, que é o 11 São Paulo 973737229. Eu atendo sua participação hoje até às 3 da tarde. Então, tô te esperando, hein? 11 973737229. E olha, 2:14 da tarde, hoje, 30 de setembro, marca os 100 anos de nascimento do poeta Paulo Bonfim. E para celebrar, a Rádio Cultura FM relembra, lá no selo 103, a série Passeios da Memória, levada ao ar pela Cultura FM entre 2013 e 2019. Esse projeto apresentava crônicas e poesias sobre São Paulo, cidade em que Paulo Bonfim estreou em 1947 com Antônio Triste, obra premiada pela Academia Brasileira de Letras com o prêmio Olavo Bilac. O escritor ficou conhecido como o príncipe dos poetas brasileiros. Ao longo de mais de 50 anos, Paulo Bonfim construiu uma trajetória literária marcada por sonetos, cantigas e poemas que unem memória, mito e identidade. A poesia de Bonfim percorre as raízes paulistas, os caminhos do bandeirismo, símbolos da modernidade e a essência da cultura brasileira, sempre em diálogo com as artes plásticas e a música. Então, hoje, dia 30 de setembro, Paulo Bonfim completaria 100 anos e, para celebrar a data, a Rádio Cultura FM apresenta ao longo de sua programação alguns desses programetes escritos pelo poeta, né? Algumas dessas crônicas levadas aqui em forma de rádio. E a gente aqui na Rádio Cultura Brasil também homenageia. Lá no site, né, culturabrasil.com.br, você consegue encontrar o selo 103 com todos os poemas radiofônicos ali do Paulo Bonfim. E aqui também no Estúdio 77 a gente vai trazer uma poesia lida pela atriz Bruna Lombardi, porque na semana passada a atriz Bruna Lombardi fez a leitura de alguns dos poemas de Paulo Bonfim na Academia Paulista de Letras, em homenagem ao poeta, e eu separei uma aqui para você acompanhar com a gente, que é Eu Te Amo, São Paulo.
1: Eu te amo, São Paulo, em teu mistério de chão antigo, em teu delírio de cidades novas, e porque teus cafezais correm por meu sangue e tuas indústrias aquecem o ritmo de meus músculos, pela saga de meus mortos que vem voltando lá do sertão, pela presença dos que partiram, pela esperança dos que vêm vindo, eu te amo, São Paulo. Em teu passado, em mim presente, em teus heróis sangrando rumos, em teus mártires santificados pela liberdade, em teus poetas e em teu povo, tantas raças, tão brasileiro e universal, eu te amo, São Paulo. Pela rosa dos ventos do sertão, pelas fazendas avoengas, pelas cidades ancestrais, pelas ruas da infância, pelos caminhos do amor, eu te amo, São Paulo. Na hora das traições, quando tanto se erguem contra ti, no instante das emboscadas, quando novos punhais se voltam contra o teu destino, eu te amo, São Paulo. Pelo crime de seres boa, pelo pecado de tua grandeza, pela loucura de teu progresso, pela chama de tua história, eu te amo, São Paulo. Desfazendo-me em terra roxa, transformando-me em terra rubra, despencando nas corredeiras do meu Tietê, rolando manso nas águas santas do Paraíba, vivendo em pedra o meu destino nos contrafortes da Mantiqueira, salgando pranto, dor e alegria na areia branca de nossas praias, na marcha firme dos cafezais, nas lanças verdes do canavial, no tom neblina deste algodão, na prece de nossos templos, no calor da mocidade, na voz de nossas indústrias, na paz dos que adormeceram, eu te amo, São Paulo. Por isso, enquanto viver, por onde falar, levarei teu nome, pulsando forte no coração. E quando esse coração parar bruscamente de bater, que eu retorne à terra de onde vim, à terra que me formou, à terra onde meus mortos me esperam há séculos. Por epitáfio, escreva apenas sobre meu silêncio minha primeira e eterna confissão. Eu te amo, São Paulo. E viva Paulo Bonfim.
0: Viva Paulo Bonfim. É isso, viva Paulo Bonfim. Essa foi a atriz Bruna Lombardi lendo o poema Eu Te Amo, São Paulo, né, cujo centenário do poeta Paulo Bonfim a gente celebra hoje, né? Eu Te Amo, São Paulo, escrito pelo poeta Paulo Bonfim, cujo centenário celebramos hoje. Relembrando que lá no site, né, culturabrasil.com.br, você encontra o selo 103 da Cultura FM e todas as crônicas e poemas radiofônicos que o poeta Paulo Bonfim apresentou aqui na Rádio Cultura durante alguns anos, Passeios da Memória, tá tudo lá para você acompanhar. É isso aí. 2h19. Vamos de seleção do ouvinte, então. Vou começar com uma dobradinha aqui, um dose dupla de Elis Regina. Músicas pedidas pela nossa ouvinte Ivete e pelo Valmir. Elis Regina com As Aparências Enganam, que é o pedido da Ivete. Depois eu atendo Valmir, Elis Regina e Jair Rodrigues juntos.

0: Dose dupla de Elis Regina aqui na Seleção do Ouvinte pelo Estúdio 77 na Rádio Cultura Brasil. As primeiras participações que chegam pelo nosso WhatsApp, que é o 11 São Paulo 973737229. Pedido do Valmir, Elis Regina e Jair Rodrigues juntos. Louvação, música de Gilberto Gil e Torquato Neto nesse registro ao vivo da Elis e do Jair no programa O Fino da Bossa. E antes, Elis Regina interpretou de Tunai, Sérgio Natureza, As Aparências Enganam. Eu atendi aqui a participação da Ivete. 2h28, vou para um rápido intervalo e volto com mais Estúdio 77, mais Seleção do Ouvinte por aqui. Até já.
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14: Estamos de volta, 2h33. Vamos atualizar aqui as informações do tempo em São Paulo, né? Tarde quente aqui na cidade de São Paulo. Mas pode chover hoje, hein, minha gente? Vamos atualizar aqui com as informações do CGE, que é o Centro de Gerenciamento de Emergências Climáticas da Prefeitura de São Paulo. Estamos nesse momento com 30 graus, sol forte, né? Tarde bem quente. E os meteorologistas do CGE contam que não há chuvas na cidade, porém, entre o meio da tarde e o início da noite, existe a possibilidade de pancadas isoladas de chuva com até forte intensidade, né? Rajadas de vento podem superar os 50 km por hora. Isso entre o meio da tarde de hoje e o início da noite. Vamos ver se realmente vai virar assim mesmo. Amanhã, quinta-feira, já é o dia 1º de outubro, hein? Propagação de uma frente fria deve mudar o tempo amanhã, 1º de outubro, quinta-feira. As primeiras pancadas de chuva acontecem ainda pela manhã e à tarde. Há previsão de chuva generalizada, com até forte intensidade e formação de alagamentos, né? Possibilidade. Durante a noite, as precipitações continuam, porém, com menor intensidade. Amanhã, então, mínima de 20, máxima de 24 graus. E o Fundo das Nações Unidas para a Infância alerta que o fenômeno climático El Niño afeta 25 milhões e 800 mil crianças e adolescentes na América Latina. O relatório da agência divulgado hoje aponta que os eventos extremos limitam o acesso a serviços básicos por causa das secas e das chuvas acima da média. Países da América Central têm reflexos na produção agrícola, enquanto nações da Bacia Amazônica registram risco de isolamento de comunidades ribeirinhas. Segundo a Unicef, haverá aumento do risco de inundações e danos a escolas e hospitais na costa do Pacífico, no México e também na América do Sul. Esse fundo integrado à ONU pediu 53 milhões e 800 mil dólares para o atendimento de emergências na América Latina, mas arrecadou metade do valor até o final do primeiro semestre. 2h35, eu volto aqui com mais seleção do ouvinte no nosso Estúdio 77, mais participações que chegam pelo WhatsApp, que é o 11 São Paulo 973737229. Nesse próximo bloco, então, eu vou atender os pedidos musicais da Neuza Ramos e da Rosângela Anzelotti.

0: sugerido e escolhido aqui pelos nossos ouvintes que participam com a gente nessa tarde do Estúdio 77 pela Rádio Cultura Brasil. Pedidos musicais que chegam pelo WhatsApp, que é o 11973737229. Nesse bloco eu atendi duas ouvintes. A Rosângela Anzelotti pediu Alice Caymmi, música do avô dela, Dorival Caymmi, canto de Obá. E antes da Rosângela, eu atendi a Neuza Ramos, Maria Rita de Rodrigo Maranhão, Caminho das Águas. Já já aqui no 77 eu vou falar mais sobre Alice Caymmi, porque ela se apresenta aqui em São Paulo nos próximos dias e eu vou falar um pouquinho sobre essa apresentação já já. Aqui no 77 tem Alice Caymmi fazendo show em São Paulo. 2h43. O episódio desta semana do podcast Mundo Vasto Mundo vai abordar os 3 anos do ataque a Israel pelo Hamas em 7 de outubro de 2023. A jornalista Laura Greenhalgh conversa com a professora Karina Calandrin e o historiador João Miragaia para tratar do saldo social e geopolítico do massacre contra civis e novas revelações sobre alertas que foram feitos ao primeiro-ministro de Israel, Benjamin Netanyahu.
1: A informação nova e que é mais impactante não é o fato de Netanyahu ter sido informado sobre as intenções do Hamas de realizar o ataque. O governo israelense sabia disso, eles não levaram a sério essa informação. O que tem de novidade aí é o fato de o emir de Abu Dhabi ter alertado sobre essa possibilidade, sobre informações que ele tinha importantes de que o Hamas planejava esse ataque a qualquer momento, e o Netanyahu não ter sequer atualizado as forças de segurança de Israel sobre essa alerta.
0: Já a professora do IBMEC, Karina Calandrin, analisa a resposta do governo israelense e como as ações militares comandadas por Netanyahu se voltam contra a própria população na opinião pública. Vamos ouvir aqui mais um trechinho do podcast Mundo Vasto Mundo.
2: Não há dúvidas, o Hamas venceu essa guerra. A gente vê pelos discursos nas redes sociais, né? Você não consegue citar Israel, você não consegue falar de Israel, você não consegue falar dos reféns. Você fala dos reféns, as pessoas justificam isso, porque não há outra forma de lutar pela causa palestina senão um ataque terrorista, senão pegando reféns, pessoas civis, muitas vezes. Então hoje as redes sociais elas estão inflamadas com isso, e a gente até vê no Brasil essa questão sendo introjetada na nossa política doméstica.
0: Então, o novo episódio de Mundo Vasto Mundo será dividido em duas partes. A primeira fica disponível hoje a partir das 18h no Spotify e também vai ao ar na Cultura FM amanhã, às 22h. A segunda parte será publicada na semana que vem, tanto no Spotify como na quinta-feira, 22h, na Rádio Cultura FM. 2h45 e olha, o horário de funcionamento da linha 17 Ouro do Monotrilho vai ser ampliado a partir de hoje com operação agora das 6h às 22h, inclusão do sábado como dia de operação. Antes disponível das 9h às 16h, a linha 17 vai seguir em operação transitória sem cobrança de tarifa e mesmo com a mudança, ainda não acompanha o horário comercial do restante do sistema de trem. Segundo o metrô, haverá mais trem circulando e o intervalo médio vai cair pela metade, de 18 para 9 minutos. A linha 17 Ouro fica na Zona Sul e ainda não está pronta. A previsão é de que ela tenha 7 quilômetros de extensão e 8 estações ligando o aeroporto de Congonhas com as linhas 5 Lilás e 9 Esmeralda da CPTM. Então, reforço aqui, o horário de funcionamento da linha 17 Ouro do Monotrilho vai ser ampliado a partir de hoje, com operação agora das 6h às 22h, inclusão do sábado como dia de operação também. Muito bem, 2h46, volto aqui com a seleção do ouvinte, eu vou atender agora a participação da Vera Lúcia Florencio, ela quer ouvir Fé, com Caetano Veloso e Maria Bethânia.

Música pedida pela nossa ouvinte Vera Lúcia Florencio, que participou com a gente aqui do Estúdio 77 da Seleção do Ouvinte pelo nosso WhatsApp, que é o 11973737229. Ouvimos Caetano Veloso e Maria Bethânia juntos em Fé. Música da Isa, de um time grande aqui de compositores com ela. 2h50 da tarde agora. E olha, minha gente, sexta-feira é dia de setlist. Cada semana uma setlist nova, que é uma playlist temática, né? Uma seleção musical temática que funciona assim. Eu proponho um tema e você, nosso ouvinte, participa sugerindo músicas para formar essa playlist. E aí, ao longo da semana, o ouvinte participa, sugere quantas músicas ele quiser. E aí, na sexta-feira, das 4 às 5, eu trago aqui as músicas sugeridas pelos ouvintes, formando essa nossa setlist, essa nossa playlist temática. A setlist de sexta é Músicas para Esquecer os Problemas. Qual é ou quais são as músicas brasileiras que você liga ali no rádio, que você coloca no seu som, que você bota na sua TV, enfim, não importa o meio. Qual é a música que você entra ali no metrô, entra no ônibus, bota o fone e ouve, não quer contato com o mundo externo? Qual é o artista, qual é a música que te faz esquecer os problemas? Divide com a gente aqui e todo mundo vai saber na sexta-feira, às 4 da tarde. Setlist, músicas para esquecer os problemas aqui. Semana de eleições, fica todo mundo tenso, todo mundo ansioso. Eu proponho aqui um relax aqui, a gente desanuviar um pouquinho as tensões. É só enviar pra gente. 11 São Paulo 973737229. E aí na sexta-feira, 4 da tarde, das 4 às 5, eu trago aqui as músicas sugeridas pelos ouvintes para nossa setlist. Participe. 11 973737229. Quero saber, quero conhecer quais são as músicas brasileiras que te fazem esquecer dos pepinos, dos problemas da vida, que não está nada fácil. Participe com a gente. É isso aí. Vou fechar então essa primeira hora aqui do Estúdio 77 com uma sugestão boa aqui pra gente animar e esquecer um pouquinho dos problemas.

0: Esse foi o Ronaldo Rezedá em Marrom Glacê, música de Máriozinho Rocha, Guto Graça Mello e Renato Correia. 2h56, agradeço demais a todos que participaram com a gente aqui na Seleção do Ouvinte. Amanhã tem mais a partir das 2h, mas o 77 continua, né? A gente segue com o 77 até às 5 da tarde. Hoje tem Teletema com o convidado do Roda Viva dessa última segunda-feira, Tony Ramos. Hoje vamos falar de um novo documentário exibido pela TV Cultura. Tem também a participação de Atílio Bari daqui a pouco, entre outros destaques nessa tarde de quarta-feira até às 5 horas. Fique com a gente. 2h57, vamos atualizar as notícias dessa última hora. O ministro do Desenvolvimento, Márcio Elias Rosa, e o ministro das Relações Exteriores, Mauro Vieira, se reuniram hoje com Jameson Greer, representante comercial dos Estados Unidos, na tentativa de reduzir as tarifas sobre o Brasil. O encontro aconteceu durante a reunião do G20 de comércio em Milwaukee. E olha, o horário eleitoral gratuito no rádio e na televisão termina amanhã, 3 dias antes do primeiro turno das eleições de 2026, que vão acontecer, né, nesse domingo, dia 4. Durante período de exibição, de segunda a sábado, foram destinados 50 minutos diários para a propaganda eleitoral no rádio, outros 50 minutos na televisão, totalizando 100 minutos por dia de programas em blocos. Se houver segundo turno, a transmissão será retomada no dia 9 de outubro e segue até 23 de outubro. E eu aproveito para lembrar que a partir da meia-noite de sexta-feira, dia 2 de outubro, a Rádio Cultura Brasil volta a ser transmitida no canal 2.5 da TV aberta com o fim do horário eleitoral gratuito. O ministro Flávio Dino do STF determinou hoje que a Polícia Federal investigue uma série de ataques e atos de vandalismo contra imagens e objetos religiosos registrados em diferentes estados brasileiros. A decisão reúne ocorrências envolvendo ataques a imagens de santas em igrejas católicas e ataques a um terreiro de Umbanda. Segundo Flávio Dino, a dimensão interestadual dos episódios e a possibilidade de crimes contra direitos humanos justificam a atuação da Polícia Federal. E a USP, a Universidade de São Paulo, voltou ao grupo das 200 melhores universidades do mundo num ranking internacional divulgado hoje. A instituição aparece na posição 141, após ter ficado na faixa entre 201 e 250 na edição anterior. Com o resultado, o Brasil voltou a ter uma instituição de ensino superior entre as 200 primeiras. A Universidade de Oxford, no Reino Unido, manteve a liderança pelo 11º ano consecutivo. Outras informações aqui ao longo do Estúdio 77 e também às 6 da tarde no De Volta Pra Casa. Hora de um rápido intervalo, a gente volta já.
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7: 3h02, 30 graus em São Paulo, nessa tarde ensolarada de quarta-feira, hoje dia 30 de setembro de 2026. Muito boa tarde para você que está chegando agora aqui à Rádio Cultura. Bem-vindos ao Estúdio 77, ao vivo, de segunda a sexta, das 2 até às 5 da tarde. Você nos acompanha aqui na Cultura em FM 77,9. Estamos também pela internet no site culturabrasil.com.br e pelo aplicativo Cultura Play. Eu sou Alexandre Ingrevalo, por aqui, boa música brasileira, quadros especiais, informação, dicas culturais e também as participações dos nossos ouvintes. Vou abrir essa segunda hora do programa de hoje com Beto Guedes. Vamos lá.

0: Beto Guedes, versão de Ronaldo Bastos, Quando Te Vi. 3h05, hoje é quarta-feira, dia da participação semanal do nosso querido Atílio Bari, ele que apresenta o Persona na TV Cultura e toda quarta está aqui com a gente no Estúdio 77. Alô, Atílio, boa tarde.
1: Boa tarde, Alexandre Ingrevalo. Boa tarde, amigos deste programa delicioso que é o Estúdio 77. Em 1982, aconteceu o lançamento do livro Feliz Ano Velho, de Marcelo Rubens Paiva, que rapidamente se transformou num enorme sucesso literário, com sucessivas reedições até hoje. O romance trata do drama pessoal vivido pelo autor, que se tornou tetraplégico em 1979, depois de um mergulho mal-sucedido num lago às margens da rodovia dos Bandeirantes. Marcelo bateu com a cabeça numa pedra no fundo do lago, o que causou a paralisia irreversível. No livro, ele narra em primeira pessoa as suas memórias e os seus desejos para o futuro, desejos esses que foram frustrados após o acidente. Fala dos seus amores, das suas músicas e da sua participação política no Centro Acadêmico da Universidade de Campinas. Tudo numa linguagem coloquial, direta, muitas vezes em tom de deboche ou de ironia, uma forma de driblar a perda da independência e de lidar com a saudade do passado. Relembra também o desaparecimento do pai, o engenheiro e deputado Rubens Paiva, assassinado durante a ditadura militar. Em 1983,

0: Um ano após o lançamento do livro, o dramaturgo Alcides Nogueira fez uma adaptação do romance para o teatro. O espetáculo também foi um grande sucesso, dirigido por Paulo Betti. No elenco, despontavam Marcos Frota, no papel do protagonista, e Lília Cabral, no seu primeiro trabalho marcante nos palcos. Uma nova versão surge agora, em formato de musical. Marília Toledo, que assina a nova adaptação, coloca frente a frente o Marcelo jovem e o Marcelo de hoje, ou seja, o que ele se tornou mais de 45 anos após o fatídico acidente. Os diálogos entre os dois Marcelos trazem uma nova dimensão ao romance e comprovam que as limitações físicas não são impedimento para uma vida produtiva. Marcelo trilhou um caminho vitorioso como autor de diversos romances, peças teatrais e roteiros para o cinema, deixando para trás os pensamentos sombrios que o torturavam após o acidente. A parte musical do espetáculo é um verdadeiro desfile dos sucessos dos anos 80, em versões interpretadas ao vivo pelo elenco. Estão ali Cazuza, Legião Urbana, Rita Lee, O Traje a Rigor, Barão Vermelho e muito mais, clássicos do rock brasileiro daquele período. E uma câmera ao vivo acompanha todo o desenrolar da história, o que permite ao público, por exemplo, visualizar perfeitamente o personagem, mesmo nos vários momentos em que ele permanece deitado. Nos papéis centrais, despontam Hugo Bonnemer como Marcelo jovem, Bruno Garcia nos papéis de Marcelo adulto e do pai dele, e Heloísa Périssé interpreta Eunice Paiva, a mãe. Além deles, um elenco numeroso se encarrega dos muitos outros personagens e das coreografias de Gabriel Malo, executadas por uma banda ao vivo. Feliz Ano Velho, o musical, dirigido por Gustavo Barchilon, está em cartaz no Teatro Sabesp Frei Caneca até o dia 22 de novembro. Emocionante sem ser nostálgico e muito menos piegas, o espetáculo narra a história verídica de alguém que se reinventou para vencer os desafios que a vida lhe trouxe. Domingo é o dia das eleições, quando escolheremos os futuros governantes dos estados e do país e também os senadores e deputados estaduais e federais que têm o dever de nos representar nas casas legislativas. O jornalismo da TV Cultura vai acompanhar as apurações ao vivo a partir das 17 horas até o encerramento da contagem dos votos. É bem possível que essa cobertura jornalística se estenda para além das 21 horas, horário normal de exibição do Persona, o nosso programa com os artistas e personalidades do meio teatral. Mas se tudo terminar antes, nós programamos uma representação da entrevista que fizemos com a atriz e diretora teatral Débora Lan. Ou seja, de qualquer forma, estaremos juntos na tela da TV Cultura, nesse domingo tão especial para o futuro do nosso país. Por hoje é só. Minhas saudações cívicas a todos que estão nos ouvindo e eu volto na quarta-feira que vem, aqui com Alexandre Ingrevalo, no Estúdio 77. Até lá!
1: Até lá, meu querido Atílio Bari, um abração e até quarta-feira que vem. São 3 horas e 11 minutos agora.

0: Músicas de Ainda Estou Aqui, né? Filmaço do Walter Salles, ganhador do Oscar de Melhor Filme Estrangeiro e de vários outros prêmios. Filme que foi feito a partir do livro do Marcelo Rubens Paiva, né? Ainda Estou Aqui. Ouvimos Juca Chaves dele, Take Me Back to Piauí, antes Erasmo Carlos dele, Roberto Carlos. É preciso dar um jeito, meu amigo. 3h18 da tarde, vou fazer um rápido intervalo, voltamos já.
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11: 3h21 e a gente está de volta com Chico Buarque.

0: Chico Buarque dele pelas tabelas. 3h25 da tarde agora. Diferentes perspectivas da sociedade libanesa e aspectos do país que mantém fortes vínculos com o Brasil estão reunidos em um documentário inédito que será exibido hoje às 10h30 da noite pela TV Cultura. Vozes do Líbano é uma produção original do Departamento de Jornalismo da Cultura que buscou entender detalhes do território visitando diferentes regiões, incluindo o sul do Líbano, onde acontecem os conflitos entre o grupo extremista Hezbollah e Israel. Mas o foco do documentário é justamente se aprofundar em questões econômicas, sociais e culturais pelos olhos da própria população, que entende, segundo o documentário, a sociedade libanesa como um mosaico muçulmano e cristão com suas variantes. Quem conta mais detalhes é a jornalista Adriana Mabilia, mestre em relações internacionais, que foi ao Líbano para produzir esse documentário na TV Cultura.
1: O documentário Vozes do Líbano, como o próprio título diz, dá voz aos libaneses. É uma reportagem sem a interferência do texto do repórter. A proposta era traçar o perfil desse povo, entender melhor o Líbano, que está de tempos em tempos no noticiário, principalmente por causa de guerras e conflitos. Mas mesmo num país em guerra, há em alguma dimensão vida além do conflito. E foi atrás justamente disso que eu fui, da vida no Líbano além do conflito. E para entender melhor quem é esse povo, eu foquei em quatro temas: religião, comida, política e imigração. A questão da guerra, ela aparece sem que você vá atrás dela, porque de fato o Líbano foi um país muito invadido, colonizado, viveu uma guerra civil de 15 anos, então o trauma dessa violência está inserido na sociedade. O libanês é um povo migrante empurrado justamente por essa sequência de conflitos. As pessoas fogem com as suas famílias, filhos, para sobreviver, mas elas também voltam, não se desconectam do país, da nacionalidade. O Líbano é um país belíssimo, à beira do Mediterrâneo, de um lado o mar, do outro a montanha. É um país que tem um clima diversificado. Então, os libaneses saem, mas sempre com o desejo de voltar. E nessas andanças, eles pararam aqui no Brasil, muito graças a Dom Pedro II. Então, a nossa relação com os libaneses é gigantesca. A maioria dos entrevistados falou em português, alguns sem nunca terem vindo ao Brasil. E tem a religião. É um país de muita fé. Aqui, nossos bairros são divididos por classes sociais. Lá, por religião. E as pessoas convivem.
0: Então, a produção inédita, esse documentário inédito, Vozes do Líbano, vai ao ar hoje às 10h30 da noite na TV Cultura. E essa quem falou foi a responsável pelo documentário, a jornalista, né, correspondente internacional da TV Cultura, a Adriana Mabilia, editora internacional da TV Cultura. 3h28.
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0: Ouvimos a banda Maglore, música do Thiago Oliveira, Palestina nos Seus Olhos. E antes, Diáspora, com Tribalistas, parceria deles, Marisa Monte, Carlinhos Brown e Arnaldo Antunes. 3h36, vamos para mais um intervalo. Voltamos já.
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8: 3h39, de volta com a Márcia Castro em música de Rita Lee.

Nesse bloco, composições de Rita Lee. Ouvimos com As Frenéticas, Fonte da Juventude, antes Perigosa, aqui na releitura do Chico Chico e do Rodrigo Santos, parceria da Rita Lee com o Roberto de Carvalho e o Nelson Mota. E eu abri esse bloco aqui no Estúdio 77 com a Márcia Castro, também música e letra de Rita Lee, De Pés no Chão. 3h50 da tarde agora. Após shows no Rio de Janeiro e no Cultura Artística aqui em São Paulo, a cantora e compositora Alice Caymmi interpreta músicas do álbum dedicado ao avô dela, Dorival Caymmi, na abertura da programação de outubro da Casa Natura Musical. É sexta-feira agora, depois de amanhã. Caymmi, produzido pelo Yuri Rio Branco, foi lançado em abril deste ano. Nesse trabalho, a cantora propõe um novo olhar sobre o repertório de Dorival Caymmi, um grande nome da música brasileira. Ela incorpora elementos do reggae, hip-hop, salsa, música eletrônica e percussão a 12 canções clássicas como Maracangalha, Dora, Suíte dos Pescadores e O Que É Que a Baiana Tem. Então, Alice Caymmi canta Dorival Caymmi nesta sexta-feira às 9 da noite lá na Casa Natura Musical, Rua Arthur de Azevedo, 2134, em Pinheiros. O show é às 9 da noite, na sexta. A casa abre às 7h30 da noite. Ingressos a partir de R$ 50,00 estão à venda na plataforma Simpla. Eu preparei um dois tempos aqui com Alice Caymmi. A gente vai ouvir trabalho desse mais novo lançamento dela, do álbum Caymmi, mas antes, um dos primeiros sucessos lançado por ela há pouquinho mais de 3, 4 anos, imagina, eu tô ruim de conta hoje, hein? Quase 15 anos, Alexandre. Volta pra escola, cadê a matemática? Vamos lá, dois tempos, Alice Caymmi.

0: Dois tempos da cantora Alice Caymmi aqui no nosso Estúdio 77. Ouvimos essa gravação recente, O Que É Que a Baiana Tem, do avô dela, Dorival Caymmi. Esse álbum ela apresenta em show agora, sexta-feira, lá na Casa Natura Musical. Antes, Alice Caymmi, dela, Tudo Que For Leve. 3h57, Tudo Que For Leve é uma boa dica também, né? Uma boa pedida para a nossa setlist de sexta, músicas para esquecer os problemas. Essa aqui seria uma boa indicação. Muito bem, 3h57, vamos aqui atualizar as notícias dessa última hora. O ministro Gilmar Mendes afirmou hoje que não houve vazamentos seletivos nem uso político eleitoral de investigações nos gabinetes do Supremo Tribunal Federal durante a Operação Lava Jato. A fala de Gilmar Mendes aconteceu durante homenagem ao aniversário de um ano da presidência do ministro Edson Fachin no STF. Gilmar já criticou em outras ocasiões o que aponta como vazamentos de informações sigilosas do caso do Banco Master, que tem como relator o ministro André Mendonça. O Banco Central revelou hoje que as contas do setor público consolidado apresentaram déficit primário de 10 bilhões de reais em agosto. Na comparação com o mesmo mês do ano passado, houve melhora, já que foi registrado um saldo negativo de 17 bilhões e 300 milhões no período. No acumulado dos 8 primeiros meses deste ano, as contas públicas registraram um déficit primário de 88 bilhões e 900 milhões de reais, o equivalente a 1% do PIB. E o primeiro-ministro britânico Andy Burnham afirmou hoje que o retorno do Reino Unido à União Europeia pode ser uma das opções para o futuro das relações bilaterais. Ele havia dito nesta terça que o Brexit causou mais prejuízos do que benefícios ao país. O premier britânico afirmou ainda que tem que se analisar o que é viável, assim como as vantagens e desvantagens de voltar ou não à União Europeia. 3h59 agora, lembrando sempre que o resumo com as principais notícias do dia você acompanha no De Volta para Casa, de segunda a sexta, às 18h. E a gente vai para mais um rápido intervalo e voltamos já.
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0: 4:02 da tarde, estamos de volta aqui com o Estúdio 77, ao vivo até às 5 da tarde, pela Rádio Cultura Brasil, em FM 77,9. Também estamos pela internet no site culturabrasil.com.br, ainda no aplicativo Cultura Play. Eu sou Alexandre Ingrevalo e por aqui, boa música brasileira, quadros especiais, informação, dicas culturais e também as participações dos ouvintes. Vou abrir essa terceira e última hora do 77 de hoje com Marisa Monte, Seu Jorge e Flor.

Marisa Monte e seu Jorge e Flor juntos, parceria deles para melhorar. 4:07 da tarde. Muito bem, já foi um esquenta aqui para o nosso quadro Teletema de hoje, celebrando o grande ator Tony Ramos. Ele que foi o convidado desse último Roda Viva, exibido pela TV Cultura na segunda-feira. Foi um sucesso de audiência, de repercussão, né? Semana de comemoração dos 40 anos do Roda Viva, que é apresentado pelo jornalista Ernesto Palli, vai ao ar na TV Cultura toda segunda-feira às 10 da noite. Então, inspirado pela presença do Tony Ramos no Roda Viva, preparei um teletema aqui hoje sobre Tony Ramos. Para melhorar, é um bom exemplo, né? A novela que Tony Ramos participa hoje na TV Globo, Quem Ama Cuida, do Valcir Carrasco e da Cláudia Souto. E a seguir, eu preparei aqui no teletema 3 músicas de novelas muito importantes que o Tony Ramos participou. A primeira versão de O Astro, a novela Rainha da Sucata e também Baila Comigo, um clássico de Manuel Carlos, novela em que o Tony Ramos interpretou gêmeos, né? Então bora lá. Teletema, Tony Ramos.

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0: Teletema hoje celebrando Tony Ramos, músicas que embalaram tramas com o Tony Ramos no elenco convidado desse último Roda Viva pela TV Cultura. Ouvimos de Baila Comigo, novela do Manuel Carlos, Robson Jorge, Lincoln Olivetti em Baila Comigo e Festa Braba, né? Essa música foi o tema de abertura da novela do Maneco, dirigida pelo Roberto Talma e pelo Paulo Biratã. Baila Comigo de Rita Lee e Festa Braba dos próprios Robson Jorge e Lincoln Olivetti. Antes, novela em que Tony Ramos fazia ali um personagem dúbio. Algumas vezes era um mocinho meio torto, meio vilão, né? A novela Rainha da Sucata, de Silvio de Abreu. Ouvimos Coisas da Vida, com o Milton Nascimento, parceria do Milton com o Fernando Brant, novela dirigida pelo Jorge Fernando. E abri esse Teletema Tony Ramos com uma das primeiras novelas que o Tony fez na TV Globo, que foi O Astro, né? A primeira versão da novela O Astro, de Jeanette Clair, dirigida pelo Daniel Filho. Bijuterias, com João Bosco, parceria do João com Aldir Blanc. Ainda hoje eu trago mais alguns temas aqui de novelas protagonizadas pelo Tony Ramos no nosso quadro Teletema. E temos mais informação também já já aqui no Estúdio 77. 4h20 da tarde, pausinha para o intervalo, já voltamos.
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9: Estamos de volta, 4h23, eu abro esse próximo bloco musical com o Lobão.

0: Los Beatles.
1: Cássia Eller, registro ao vivo, música de John Lennon e Paul McCartney, Sgt. Pepper's Lonely Hearts Club Band, antes o Lobão, dele mesmo, A Queda, 4:30 PM. E a Receita Federal paga hoje, quarta-feira, o lote de setembro da Malha Fina e as restituições residuais de anos anteriores do Imposto de Renda. O pagamento contempla 412.186 contribuintes e soma um total de R$1.260.000.000 em depósitos. Desse total, mais de 281 mil contribuintes recebem o valor por terem utilizado a declaração pré-preenchida ou por optarem pelo recebimento via Pix. O lote inclui também o repasse para contribuintes com prioridade legal, como idosos, professores e pessoas com deficiência ou doenças graves. Você pode consultar a disponibilidade da restituição pelo aplicativo da Receita Federal ou pelo site gov.br/Receita Federal. gov.br/Receita Federal. Interessados têm até hoje para solicitar o segundo lote daquele dinheiro esquecido do fundo PIS/PASEP. Até hoje, hein, minha gente? O saque poderá ser feito até 26 de outubro, mas a solicitação até hoje. Diferentemente do atual abono de mesmo nome, o antigo PIS/PASEP em questão era usado para incrementar a renda de trabalhadores com carteira assinada e servidores públicos entre 1971 e 1988. Os valores variam de acordo com o tempo e o salário recebido à época, com média de pagamento, segundo o governo, de R$ 2.800 por pessoa. A consulta pode ser feita pelo site repcidadão.fazenda.gov.br, repcidadão.fazenda.gov.br, ou pelo aplicativo do FGTS. É possível efetivar o pedido também pelo app ou agências da Caixa. Caso esse saque não ocorra até setembro de 2028, os valores irão para o Tesouro Nacional. 4:32, relembrando a previsão do tempo para amanhã e também para sexta-feira. A gente adianta aqui para você informações do CGE, que é o Centro de Gerenciamento de Emergências Climáticas da Prefeitura de São Paulo, que diz que a propagação de uma frente fria deve mudar o tempo amanhã, quinta-feira, 1º de outubro. As primeiras pancadas de chuva acontecem ainda pela manhã e à tarde. Há previsão de chuva generalizada com até forte intensidade e possibilidade de formação de alagamentos. Durante a noite, as precipitações continuam, porém, com menor intensidade. Amanhã, quinta, mínima de 20, máxima de 24 graus. Na sexta-feira, a máxima deve ser de 19, a mínima de 15. Eu fiquei olhando aqui e falei, será que a inverteu aqui? Não, a mínima de 15 à noite e a máxima não deve passar dos 19 graus. Então, volta friozinho, né? Na sexta-feira aqui em São Paulo, ainda há previsão de chuva fraca entre a madrugada e o período da manhã. No restante do dia, o sistema frontal se afasta para o litoral do Rio de Janeiro e os ventos que sopram do mar facilitam a entrada de umidade e aí sim a queda na temperatura. O céu fica encoberto e a garoa será ocasional, então por isso a máxima na sexta-feira não deve passar dos 19 graus. Lembrando que para hoje aqui em São Paulo, né, o CGE conta que existe a possibilidade de chuva e de vento forte também. Por enquanto, nada de chuva nem de vento. Vamos aguardar, né? Há possibilidade, segundo o CGE, entre o fim da tarde e o início da noite de hoje. Bom, vamos falar também do trânsito em São Paulo, né? Lembrando que logo mais o rodízio volta a valer das 5 da tarde até as 8 da noite. Rodízio valendo hoje no Centro Expandido, quarta-feira, para carros com placas finais 5 e 6. Trânsito bem pesado na Zona Oeste. Nesse momento, a CT registra 155 quilômetros de lentidão, 155 na Zona Oeste, 117 na Zona Sul, Zona Leste tem 109, Zona Norte 67 e o Centro 43 quilômetros de vias congestionadas. 4:35, vamos seguindo o nosso Estúdio 77 aqui pela Rádio Cultura Brasil. Agora tem Daniela Mercury em música de Rita Lee.

0: Daniela Mercury, na música de Rita Lee, Roberto de Carvalho, Mutante, 4h39 da tarde agora. Adivinha, intervalo rápido, já voltamos.
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5: Aqui com o nosso Estúdio 77, também com o quadro Teletema. Hoje a gente celebra Tony Ramos, músicas brasileiras que embalaram novelas protagonizadas pelo ator Tony Ramos, que foi o convidado desse Roda Viva da última segunda-feira para celebrar, ajudar a celebrar, né, os 40 anos do Roda Viva pela TV Cultura. Foi um sucesso de audiência, de repercussão. Viva Tony Ramos, viva o Roda Viva. E eu vou abrir então essa segunda parte do Teletema aqui no Estúdio 77 com música da novela Laços de Família, de Manuel Carlos. João Gilberto, Tom Jobim, Astrud Gilberto e Stan Getz.

Teletema, Tony Ramos, hoje aqui no Estúdio 77, nesse bloco, duas músicas que embalaram novelas de Manuel Carlos. Ouvimos de Mulheres Apaixonadas, Pela Luz dos Olhos Teus, com Tom Jobim e Miúcha, composição de Vinícius de Moraes, e antes, música de Tom Jobim, que embalou a abertura da novela Laços de Família, João Gilberto, Tom Jobim ao piano, Astrud Gilberto Stanguetz no sax. Então, Corcovado e Pela Luz dos Olhos Teus, aqui, músicas de novelas que contaram com Tony Ramos em seus elencos. É o nosso teletema de hoje, Tony Ramos no Estúdio 77, para a gente seguir aqui celebrando a participação desse grande ator que esteve no Roda Viva dessa última segunda-feira. 4h50, eu vou fechar o teletema e vou fechar o Estúdio 77 também com Rita Lee. Rita Lee está de volta ao nosso programa com uma música que embalou a abertura da novela Próxima Vítima, que também teve o Tony Ramos no elenco, novela de Silvio de Abreu, dirigida pelo Jorge Fernando. Vamos lá.

Fechando o Teletema, Tony Ramos e também o nosso Estúdio 77 de hoje, ouvimos Vítima com Rita Lee, parceria da Rita com o Roberto de Carvalho. Essa música embalou a novela Próxima Vítima, que também contou com o Tony Ramos no elenco. É isso aí, fechando o nosso Estúdio 77 de hoje. Estúdio 77 que tem produção, seleção musical e apresentação minhas. Eu sou Alexandre Ingrevalo, redação de jornalismo Sandra Vasconcelos. Apoio no jornalismo de Giovana Chaves e Gabriel D'Ângelo. Apoio de produção Vitor Costa. Mídias digitais Bruno Trentin. A seguir você acompanha João Marcelo Boscoli com o Contraponto. Eu agradeço demais a sua companhia. Valeu, muito obrigado também pela sua participação. Tenha um ótimo final de tarde e a gente volta a se encontrar aqui no 77 amanhã a partir das 2 da tarde na Rádio Cultura Brasil. Deixo aquele abraço, até amanhã. Tchau.

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15: Olá, eu sou João Marcelo Bôscoli. Começa agora Contraponto, aqui na Rádio Cultura Brasil, FM Estendido 77.9. Você já sabe, toda quarta-feira, 5 horas da tarde, temos esse encontro com o melhor da música brasileira de todos os tempos. E se você não puder ouvir às quartas, você pode ouvir aos sábados, 11 horas da manhã. Abrindo a primeira sequência de hoje, Elza Soares e Oswaldo Borba, Se Acaso Você Chegasse, composição do Lupicínio Rodrigues e Felisberto Martins. Essa música foi lançada, gente, em 1960, no álbum homônimo, Se Acaso Você Chegasse. Depois vamos ouvir Ciro Monteiro em Deixa, composição de Vinícius de Moraes com Baden Powell. Esse álbum, onde essa música vive, é chamado de Vinícius e Baden Powell, especialmente para Ciro Monteiro, álbum lançado em 65, que tem um título que explica tudo. Vamos ouvir também Martinho da Vila, Casa de Bamba, composição dele, lançada em 1969. Martinho da Vila é o nome do álbum. É isso aí, Contraponto. Rádio Cultura Brasil, FM Estendido 77.9, o melhor da música brasileira de todos os tempos.

Você acabou de ouvir Martinho da Vila em Casa de Bamba, letra e música dele mesmo, Martinho, lançada em 1969. Um pouco antes, Ciro Monteiro, em 1965, gravou Deixa, Baden e Vinícius de Moraes. O nome do álbum, de Vinícius e Baden Powell, especialmente para Ciro Monteiro, de 65. E um pouco antes ainda, em 60, Elza Soares e Oswaldo Borba lançaram Se Acaso Você Chegasse, composição do Lupicínio Rodrigues e Felisberto Martins. 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Aqui você escuta o melhor da música brasileira de todos os tempos. Abrindo a próxima sequência, Paulinho da Viola, dele mesmo, Coração Leviano. Essa música foi lançada em 1976 no álbum Paulinho da Viola. A gente vai ouvir também originais do samba, na música do Jorge Ben, Cadê Tereza? Essa música originalmente foi lançada em 69. O álbum tem o título de Os Originais do Samba. Vamos ouvir também Clara Nunes, O Mar Serenou, composição maravilhosa, antológica de Candeia, lançada em 75 no álbum Claridade. 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Vamos lá.

Essa foi a grande Clara Nunes, O Mar Serenou, composição do Candeia, lançada em 75 no álbum Claridade. Ouvimos também os originais do samba, composição do Jorge Ben, Cadê Tereza, lançada em 69. Se você quiser ouvir mais dessa safra, basta procurar Os Originais do Samba, de 69, é o nome do álbum. E a gente abriu com Paulinho da Viola, diretamente de 1978, letra e música dele, Coração Leviano. Vamos fazer um rápido intervalo e já já voltamos.

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2: Estamos de volta com o Contraponto aqui na Rádio Cultura Brasil. FM Estendido 77.9. Toda quarta, 5 horas da tarde, ou aos sábados, 11 horas da manhã, temos Contraponto com o melhor da música brasileira de todos os tempos. Abrindo a próxima sequência, Nara Leão, Diz Que Fui Por Aí, composição do Zé Cat e do Hortêncio Rocha, lançada no seu álbum Nara, de 1964. Vamos ouvir algumas do Jorge Ben agora na sequência. Não uma nem duas, mas três músicas do Jorge Ben. Primeiro, Vendedor de Bananas, na voz dos Incríveis. A banda lançou esse álbum em 69. Depois, tem o próprio Jorge Ben em Por Causa de Você, Menina, e Uala, Ualala, as duas presentes no seu álbum de estreia, Samba Esquema Novo, de 63. Como é que pode soar assim? Em 63, o Jorge já estava lá na frente. 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

Você ouviu agora Jorge Ben em duas canções do seu álbum de 63, Samba Esquema Novo. Uala, Ualalá e Por Causa de Você, Menina. Incluímos também uma outra composição do Jorge Ben, de 69, Vendedor de Bananas, gravada pelos Incríveis. E a gente abriu com Nara Leão. Diz que fui por aí, diretamente do seu álbum Nara, de 64, composição do Zé Kete e do Hortêncio Rocha. 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Esse é o Contraponto. Agora, abrindo a próxima sequência de hoje, duas músicas de Elis Regina, vindas do seu álbum de 65, Samba Eu Canto Assim. João Valentão, de Dorival Caymmi, que é a primeira que a gente vai ouvir, e logo depois, Resolução, do Luiz Freire e do Edu Lobo. Na sequência, tem uma música clássica, né, brasileira, composição da Dona Ivone Lara, chamada Sonho Meu. Só que a lista de pessoas que participam dessa música é tão grande que eu acho que eu levaria um bloco inteiro. Então eu vou falar metade agora e na volta eu falo a outra metade. Porque a gente tem, além da Dona Ivone Lara, Caetano Veloso, Martinho da Vila, Diogo Nogueira, Bruno Castro, tem o Grupo Fundo de Quintal, Zélia Duncan, Xande de Pilares, Elba Ramalho, Reinaldo, Lu Carvalho e Arlindo Cruz. Tem mais gente, na volta eu falo. A gente vai ouvir também Joyce Moreno, A História do Samba, composição do Geraldo Figueiredo, presente no álbum de 76 da Joyce, Passarinho Urbano. 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

Você acabou de ouvir Joyce Moreno, na composição de Geraldo Figueiredo, A História do Samba, presente no álbum da Joyce de 1976, chamado Passarinho Urbano. Ouvimos Dona Ivone Lara, dela mesma, Sonho Meu. Fiquei devendo, agora vou falar a outra metade das pessoas que gravaram nessa faixa. A gente parou no Arlindo Cruz, ainda tem a Áurea Martins, Maria Bethânia, Luiz Dionísio, Vanessa da Mata, Criolo, Hamilton de Holanda, Tereza Cristina, Zeca Pagodinho, Wilson das Neves, Leci Brandão, Adriana Calcanhoto, Mariene de Castro e Carminho. Ufa, vale a pena essa música. Imagina se for reunir todo mundo e pagar o cachê de todo mundo, né? Impossível, muita gente. Todos ali homenageando a grande Ivone Lara. Elis Regina, Resolução, composição de Luiz Freire e Edu Lobo, e João Valentão, de Dorival Caymmi, as duas presentes no álbum Samba Eu Canto Assim, lançado em 1965. Você está ouvindo a Rádio Cultura Brasil, aqui o melhor da música brasileira de todos os tempos, toda quarta, 5 horas da tarde, ou aos sábados, 11 horas da manhã. E agora vamos para a última sequência de hoje, Stan Getz com Luiz Bonfá, Só Danço Samba, do Tom e do Vinícius, presente no álbum Jazz Samba Encore, de 1963, com Stan Getz e o monumental compositor violonista brasileiro Luiz Bonfá. A gente vai fechar com Zé Cat em A Voz do Morro, letra e música dele mesmo, Zé Cat. 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

0: Esse foi Zé Cat, dele mesmo, A Voz do Morro. Ouvimos também a colaboração entre Luiz Bonfá e Stan Getz em Só Danço Samba. Tom Jobim e Vinícius de Moraes são os compositores. Jazz Samba Encore, de 63, é o nome do álbum. É isso aí, essa foi mais uma edição do Contraponto aqui na Rádio Cultura Brasil. Você já sabe, FM Estendido 77.9, a FM do futuro. A gente já está lá há um bom tempo. 77.9, pode buscar esse número no dial ou baixar o aplicativo Cultura Play. Lá, além da Rádio Cultura, você ouve a Rádio Cultura Brasil, essa, e a TV Cultura. Você também pode assistir 24 horas por dia. A produção do Contraponto é da Sofia Razel, a sonoplastia é do Wagner Freitas e a apresentação é minha. Eu sou João Marcelo Boscoli. Muito obrigado e até a próxima edição. Até lá.
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0: 6:02.
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0: Olá, ouvinte, seja muito bem-vindo ao De Volta para Casa. Hoje é quarta-feira, dia 30 de setembro. Eu sou Madeleine Alves, nós seguimos juntos até às 19h com alguns dos destaques do noticiário nacional e internacional, ouvindo música instrumental brasileira. Começamos com Paulo Moura ao clarinete, Casamento em Xaxei.

Nós ouvimos com Paulo Moura o Carinete, de Jorge Degas, e Andréas Weiser, Casamento em Xaxei. O ministro Flávio Dino, do Supremo Tribunal Federal, determinou a abertura de inquérito pela Polícia Federal para investigar o que chamou de onda de ataques contra imagens religiosas. Dino afirmou que a decisão visa preservar a liberdade religiosa, especialmente em favor dos participantes do culto à Nossa Senhora Aparecida, já que a data em que se celebra a Santa, 12 de outubro, se aproxima. De acordo com o ministro, após sua decisão, chegaram ao gabinete por vários meios notícias de muitas partes do Brasil demonstrando uma aparente onda de ataques nos últimos meses contra imagens religiosas. Os episódios mencionados por Dino também incluem casos de vandalismo a imagens cultuadas por religiões de matriz africana, como imagens de orixás atacadas em terreiros localizados em Esmeraldas, Minas Gerais, e em Santo Amaro, na Bahia. O Tribunal Superior Eleitoral julga hoje se mantém a decisão de remover da internet as postagens que associam o candidato Flávio Bolsonaro à retirada do título de Nossa Senhora Aparecida como padroeira do Brasil. Até o momento, os ministros André Mendonça, Cássio Nunes Marques e Dias Toffoli, do Tribunal Superior Eleitoral, votaram para confirmar a decisão que determinou a remoção dos posts. O ministro Vilas Boas Cuerva votou pela remoção parcial dos posts. Enquanto isso, permanece então em vigor a liminar de André Mendonça, que derrubou as publicações. 6:08. Vamos ouvir Paulinho Nogueira ao violão, João Paraíba à percussão. Noite dos Mascarados.

Ouvimos Noite dos Mascarados, de Chico Buarque, com Paulinho Nogueira ao violão e João Paraíba à percussão. O ex-banqueiro Daniel Vorcaro e o pai dele, Henrique Vorcaro, prestaram um depoimento hoje à Polícia Federal. Os dois foram questionados sobre a turma e os meninos, grupos investigados por intimidação armada e ataques digitais coordenados para atingir adversários e jornalistas. Segundo a PF, a turma funcionaria como braço armado de Daniel Vorcaro, encarregado de intimidar adversários e de atacar jornalistas. Já os meninos teriam perfil essencialmente tecnológico e atuariam em ataques cibernéticos, invasões telemáticas, derrubada de perfis e monitoramento ilegal de telefones e sistemas de comunicação. O presidente Lula comunicou à TV Globo que não vai participar do debate de amanhã à noite, na emissora, com candidatos à presidência. Desde o fim da semana passada, aliados de Lula diziam que a tendência era que ele não comparecesse, mas havia integrantes da campanha que ainda tentavam convencê-lo a participar. Um dos argumentos citados por assessores para a ausência foi o receio do presidente em se tornar alvo principal dos demais adversários, já que ele é o único candidato do campo da esquerda. Quem apoiava a presença no debate enxergava como uma chance de expor a fragilidade do filho de Jair Bolsonaro na disputa pelo voto de indecisos. 6:13, vamos ouvir com o trio de ouro Catuaba Brasil, Na Catega.

0: Nós ouvimos com o trio de ouro Catuaba Brasil e Sérgio Albar ao clarinete, na Catega, de Gabriel Schwartz. Um voo da Fly Dubai, que seguia de Dubai, nos Emirados Árabes Unidos, para Tel Aviv, em Israel, fez um pouso de emergência hoje na Arábia Saudita, após um incidente na cabine de comando envolvendo os pilotos. A aeronave perdeu milhares de metros de altitude em poucos minutos, emitiu sinais de emergência e mudou abruptamente de direção antes de pousar em segurança na cidade saudita de Tabuk. Em um vídeo, o primeiro-ministro de Israel, Benjamin Netanyahu, afirmou que o caso começou quando um dos pilotos esfaqueou o outro e aparentemente tentou derrubar o avião, classificando o episódio como um incidente de segurança extremamente grave. Passageiros e tripulação ajudaram a conter o copiloto. Autoridades investigam diferentes hipóteses para o episódio, incluindo uma possível tentativa de ataque terrorista ou de sequestro da aeronave. A tarde de hoje teve predomínio de sol e calor na capital paulista. A temperatura máxima chegou aos 31 e os menores índices de umidade se aproximaram dos 40%. Agora, no fim da tarde e início da noite, há previsão para pancadas isoladas de chuva, com até forte intensidade, mas de curta duração. Uma frente fria muda o tempo a partir de amanhã. As primeiras pancadas de chuva acontecem ainda no período da manhã e à tarde há previsão de chuva generalizada, com até forte intensidade e formação de alagamentos. Os termômetros devem oscilar entre a mínima de 20, a máxima de 24. No momento, 26 graus aqui na Água Branca. 6 horas 19 minutos, um rápido intervalo e voltaremos em instantes.
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4: 6h22, já estamos de volta. Hoje é celebrado o centenário de nascimento do escritor, jornalista, cronista e poeta Paulo Bonfim, conhecido como o Príncipe dos Poetas Brasileiros. Ao longo de mais de 50 anos, ele construiu uma trajetória literária marcada por sonetos, cantigas e poemas que unem memória, mito e identidade. A poesia de Bonfim percorre as raízes paulistas, os caminhos do bandeirismo, os símbolos da modernidade e a essência da cultura brasileira, sempre em diálogo com as artes plásticas e a música. Um exemplo da produção ligada a São Paulo é o poema Eu Te Amo, São Paulo, que ouviremos na voz da também poeta, ensaísta e crítica literária, Mariana Iannelli.
5: Eu te amo, São Paulo, em teu mistério de chão antigo, em teu delírio de cidades novas, e porque teus cafezais correm por meu sangue e tuas indústrias aquecem o ritmo de meus músculos, pela saga de meus mortos que vem voltando lá do sertão, pela presença dos que partiram, pela esperança dos que vêm vindo, eu te amo, São Paulo. Em teu passado, em mim presente, em teus heróis sangrando rumos, em teus mártires santificados pela liberdade, em teus poetas e em teu povo, tantas raças, tão brasileiro e universal, eu te amo, São Paulo. Pela rosa dos ventos do sertão, pelas fazendas avoengas, pelas cidades ancestrais, pelas ruas da infância, pelos caminhos do amor, eu te amo, São Paulo. Na hora das traições, quando tantos se erguem contra ti, no instante das emboscadas, quando novos punhais se voltam contra o teu destino, eu te amo, São Paulo. Pelo crime de seres boa, pelo pecado de tua grandeza, pela loucura de teu progresso, pela chama de tua história, eu te amo, São Paulo. Desfazendo-me em terra roxa, transformando-me em terra rubra, despencando nas corredeiras do meu Tietê, rolando manso nas águas santas do Paraíba, vivendo em pedra o meu destino nos contrafortes da Mantiqueira, salgando pranto, dor e alegria na areia branca de nossas praias, na marcha firme dos cafezais, nas lanças verdes do canavial, no tom neblina deste algodão, na prece de nossos templos, no calor da mocidade, na voz de nossas indústrias, na paz dos que adormeceram, eu te amo, São Paulo. Por isso, enquanto viver, por onde falar, levarei teu nome, pulsando forte no coração. E quando esse coração parar bruscamente de bater, que eu retorne à terra de onde vim, à terra que me formou, à terra onde meus mortos me esperam há séculos. Por epitáfio, escreva apenas sobre meu silêncio minha primeira e eterna confissão. Eu te amo, São Paulo.
4: Mariana Iannelli leu o poema Eu Te Amo, São Paulo, em uma homenagem a Paulo Bonfim, realizada na sede da Academia Paulista de Letras, no último dia 10. 6h25, daqui a pouco tem Jornal da Cultura com Rita Lizauskas, que está aqui no estúdio para conversar com a gente. Tudo bem, Rita? Quais os destaques de hoje?
6: Boa noite. Bom, o Tribunal Superior Eleitoral começou a julgar hoje a decisão do ministro André Mendonça, que mandou retirar das redes sociais aquelas mais de 1000 publicações sobre Nossa Senhora Aparecida. Mendonça votou para manter a própria decisão, né, que determinou a remoção desses conteúdos, que, segundo ele, atribuíam a Flávio Bolsonaro e a família Bolsonaro o apoio à retirada do título de padroeira do Brasil. Nunes Marques e Dias Toffoli acompanharam o relator e Ricardo Vilas Boas Cueva divergiu parcialmente do André Mendonça. E a principal diferença é sobre o post do humorista Antônio Tabet. Cueva entendeu que a publicação, embora seja crítica e contundente, não afirmava que Flávio Bolsonaro tinha apresentado, articulado ou apoiava uma proposta para retirar Nossa Senhora, né, o título de padroeira do Brasil. Inclusive, no post, ele sequer citava Bolsonaro ou a família Bolsonaro. Então, a gente vai falar no Jornal da Cultura sobre esse julgamento. É um julgamento virtual que deve terminar até as 23h59. E o ministro Flávio Dino, do Supremo, determinou que a Polícia Federal investigue ataques a imagens e espaços religiosos, não apenas católicos, né, mas de religião de matriz africana, esses ataques que têm sido registrados nos últimos meses. O Flávio Dino citou 11 episódios em diferentes estados, entre eles o incêndio de uma imagem de Nossa Senhora Aparecida, na cidade de Novo Progresso, no Pará. Segundo o ministro, há indícios de crime como ultraje ao culto, preconceito religioso, ameaça, dano, incêndio, e a Polícia Federal decidiu abrir inquérito para apurar os casos, né? Até uma discussão de por que a Polícia Federal e não as polícias locais, e a gente vai tentar avançar um pouquinho no Jornal da Cultura sobre esse assunto. E a eleição presidencial, todo mundo sabe, vai ser no próximo domingo, e até agora os candidatos que lideram as pesquisas não se enfrentaram em nenhum debate, nem Flávio Bolsonaro enfrentou Lula e vice-versa. Lula e Flávio ficaram de fora do encontro promovido pela Band. Lula também não vai participar do debate da Globo, que está marcado para esta quinta-feira, mas ele decidiu, no mesmo horário, ser entrevistado pelo podcast Flow. E a eleição de 2026 caminha para ter o menor número de debates presidenciais no primeiro turno desde 99, né? E a gente vai analisar um pouquinho se essa ausência dos principais candidatos reduz as oportunidades, se esse formato se esgotou, se o eleitor se incomoda com isso ou não. Então, a gente vai falar um pouquinho sobre esse assunto. Hoje tem também a pesquisa Meio Ideia. A gente vai estar com o Maurício Moura, que é do Instituto Ideia e também pesquisador da Universidade George Washington. E ele vai ajudar a gente a entender esses números, tanto no primeiro turno quanto no segundo turno. Tanto Lula quanto Flávio Bolsonaro muito próximos nessa pesquisa, e a gente vai analisar então esses números e também vamos falar sobre todas essas notícias do dia com o jornalista Leonardo Sakamoto, que é doutor em ciência política. A gente está no ar às 8h55, um pouquinho mais cedo por conta do horário eleitoral gratuito.
4: Obrigada, Rita, um beijo para você, bom jornal.
6: Obrigada, Madeleine.
4: 6h29, vamos ouvir Cido Bianchi ao piano, Amanhecendo.

0: Ouvimos com Cido Bianchi ao piano, Toninho Pinheiro à bateria e Carlão, contrabaixo, Amanhecendo, composição de Roberto Menescal e Lula Freire. A TV Cultura exibe hoje às 10h30 da noite o documentário inédito Vozes do Líbano, uma produção do Departamento de Jornalismo da emissora. Adriana Amabilia pegou uma câmera de celular. Ela é editora da Editoria Internacional do Jornalismo da TV Cultura. Com uma câmera de celular na mão, ela conheceu o Líbano. E ela está aqui para conversar com a gente. Muito obrigada, Adriana.
1: Eu que agradeço, Madeleine. Boa noite a todos.
0: Adriana, como que surgiu essa ideia de escolher o Líbano, principalmente num momento em que o país tem regiões marcadas por guerras? Como que foi essa escolha da pauta?
1: A pauta surgiu justamente por conta disso, Madeleine, por conta do momento delicado demais, o momento delicado que o Líbano estava vivendo. Foi em maio de 2025, eu fui para lá. E foi entre um conflito e outro, entre o conflito 24-2025 e esse agora de 2026, que aconteceu mais recentemente, ainda tem algumas questões ali. E a pauta foi por quê? Tem tantos libaneses aqui, a relação entre Brasil e Líbano, ela é tão próxima. E a gente pouco sabe do Líbano. Eu comecei a perguntar, justamente por curiosidade, para algumas pessoas sobre o Líbano. E o que as pessoas me falavam era da comida, da esfirra, do quibe. Eu falei: você vê, tem mais libaneses no Brasil do que no Líbano. E nós praticamente não sabemos nada do Líbano. Então foi assim que surgiu a ideia da pauta. Eu falei: vamos mostrar o Líbano além dos conflitos.
0: Entendi. E como você dividiu os temas? Religião, comida.
1: Exatamente. Eu peguei os pontos principais. Eu fiquei lá 15 dias. Foram 15 dias cheios de trabalho, das 7 da manhã até tarde da noite, até 9, 10 da noite. E eu dividi realmente por esses temas para dar conta de cobrir um pouco de tudo isso. Então, eu dividi entre religião, que é importantíssima no Líbano, a gente fala um pouco disso especialmente. A questão do conflito não tinha como ficar fora. Eu não precisei ir atrás da questão do conflito. O conflito ele está tão enraizado na sociedade libanesa que você acaba se deparando com ele. Então, o conflito ele permeou todo esse trabalho. O povo libanês, para eles, isso é muito latente. Então, acabou permeando todo o trabalho. Política, economia. E eu optei, eu já saí daqui, Madeleine, com a ideia de não fazer o texto do repórter, aquele tradicional texto de repórter. Eu queria dar voz aos libaneses, tanto é que o documentário recebeu esse nome, Vozes do Líbano. Então eu liguei uma sonora, uma fala na outra.
0: Ah, na edição você não tem o seu texto.
1: Não, não tenho o meu
0: Sim.
1: texto. Eu fui ligando as falas, ligando o que as pessoas iam me falando, porque eu falei assim, aí eu acho que é isso, essa interferência. Às vezes contamina um pouco. Então a vontade foi essa, e foi isso que eu fiz. Dá um trabalhão fazer isso,
0: Imagino.
1: quem faz? Mas ficou, deu para compreender tudo bonitinho.
0: E a questão da segurança, Adriana? Dá para fazer uma comparação entre a segurança nossa aqui no Brasil e a segurança que eles têm lá? As pessoas, independente de conflitos?
1: É completamente diferente. O
0: Sim.
1: que eu ouvia dos libaneses, principalmente aqueles que conhecem o Brasil, que ouvem falar, eles sabem muito mais da gente do que a gente deles, isso eu posso te dizer. O que eu ouvi é que aqui no Líbano, apesar dos conflitos, nós não temos violência urbana como temos no Brasil. Teve muita gente que tem relação com o Líbano, ou o marido é libanês, ou a mulher, ou o pai foi, enfim, que foi para lá, foi morar no Líbano por conta da nossa violência urbana aqui. E eu ouvi isso de muita gente. Então, a violência urbana eu não vi e ouvi dos libaneses que lá não existe isso. A questão é outra lá, que são esses conflitos armados.
0: Você foi ao sul do Líbano.
1: Fui. Eu fui de norte a sul, eu viajei o país de ponta a ponta, fui no sul do Líbano, entrevistei pessoas em meio a esses conflitos. No dia que nós estávamos lá, inclusive, Madeleine, aconteceu de membros do Hezbollah nos abordarem, eu e a minha fixer, a minha assistente, nós fomos abordadas por membros do Hezbollah, e essa é uma questão na segurança que vale a pena falar. Mesmo em Beirute, na área turística ali, você vê os membros do Hezbollah. Eles estão sempre de olho. Então, isso também ajuda na segurança, porque ninguém vem te assaltar, porque sabe que tem segurança, tá todo mundo de olho. Mas eu fui, sim, na área de conflito, área destruída. Estava tendo ataque, inclusive nós fomos abordadas e pediram para que a gente saísse por conta disso, porque estava tendo ataque naquele dia, nós tivemos que sair do sul. Mas passou ali o sul, você não percebe a guerra, né? O país, ele, há vida além da guerra. As pessoas trabalham, as pessoas estudam, as pessoas vão à igreja. O Líbano é um país muito religioso, tem todas as religiões ali. Aqui, Madeleine, nós somos divididos por classes sociais. É claro que lá também tem essa divisão, mas a principal divisão do Líbano é por religião. Muçulmanos.
0: Os bairros, por exemplo.
1: Exatamente.
0: Em comparação com o Brasil, aqui divisões socioeconômicas.
1: Isso, e lá religiosa. Uhum. Então tem o bairro muçulmano, que se concentra mais no Vale do Becá e no sul, tem o bairro cristão maronita, tem o bairro de cristão católico, que é a maioria aqui no Brasil, lá é uma minoria. Lá a maioria religiosa hoje é de muçulmanos, está bem equilibrado, viu, Madeleine? Não existe um censo recente, mas está bem equilibrado entre muçulmanos, mais xiitas, e o cristão maronita, é a maioria lá.
0: O cristão maronita é da Igreja Católica Oriental.
1: É, eles não chamam de oriental, né? Uhum. Oriental seria outra coisa. Eles chamam-se mesmo de... É o cristão maronita, que vem de Maron, de São Maron, que era um discípulo sírio, na verdade. Uhum. Também é seguidor de Jesus Cristo. Mas ele, depois que morreu, virou santo, enfim, e fundou a sua igreja. Lá tem, no Oriente Médio todo tem, são muitas vertentes do cristianismo. É muito bonito de ver, e eles são realmente religiosos, eles vão ao templo, eles seguem, respeitam a religião um do outro, é bem bonito.
0: Adriana, o que acrescentou na sua vida esse trabalho, essa viagem ao Líbano?
1: Muito mais respeito.

0: uma relação muito próxima. Então eu acho que é isso, assim, a minha libanesa ficou muito mais forte.
1: Simão Schultz, diretor do Departamento de Documentários.
0: Isso.
1: O editor?
0: O editor de imagens é o Leandro Viúdes, talentosíssimo Leandro Viúdes, e eu fiz o roteiro, a reportagem e editei com o Leandro, mas o Leandro, ele foi genial.
1: Adriana, muito obrigada. Sucesso, bom trabalho, outros bons trabalhos para você. Parabéns.
0: Assista hoje à noite,
1: Sem
0: às 10h30,
1: falta.
0: nessa quarta-feira, 10h30 da noite.
1: Um beijo, Adriana. Até mais.
0: Obrigada, tchau.
1: Agora, 6h41, vamos ouvir Tom Jobim, piano e violão e grupo Meditação.

0: Nós ouvimos com Tom Jobim piano e violão e grupo de Tom Jobim e Newton Mendonça, Meditação. 6h45, vamos fazer um intervalo agora e voltaremos já já.
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13: 6h48, uma rápida olhadinha no trânsito na capital paulista. 858 quilômetros de lentidão na cidade, a região sul é a mais complicada. 234 quilômetros de lentidão. 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Agora, 6h49, um convite especial para você.
14: Olá, amigos da Cultura, aqui é o maestro João Maurício Galindo e eu estou passando rapidamente para convidá-los para o próximo concerto da Big Band da Brasil Jazz Sinfônica. O concerto será no Teatro B32, nessa sexta-feira próxima, às 20h30. Vamos executar obras de grandes compositores do jazz, como Bob Mintzer, Maria Schneider, e incluindo algumas peças do nosso querido maestro Ciro Pereira. Um concerto de jazz muito sofisticado, ao qual nós demos o nome de Raízes e Voos. Contamos com a sua presença, um grande abraço e até lá.
13: Sob regência do maestro João Maurício Galindo, a Big Band da Brasil Jazz Sinfônica sobe ao palco do Teatro B32 na sexta, às 20h30. Os ingressos estão à venda na plataforma Inti. e custam a partir de R$ 80,00 a inteira. 6h51. Roberto Bonfilho, a harmônica e grupo Viola Quebrada.

0: Nós ouvimos com a Orquestra Sinfônica de Câmara de Nova York e Robert Bonfilho, a harmônica Viola Quebrada, de Heitor Villa-Lobos. E assim chegamos ao final do programa de hoje. Obrigada por sua companhia. Até amanhã, às 6. 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
4: Numa tarde, soou a campainha do apartamento na Avenida Ipiranga. Abri a porta. Era Aracy de Almeida carregando mala. Paulo foi logo dizendo: estou muito angustiada para ficar sozinha no hotel. Posso passar 3 dias em sua casa? Claro, querida. Entre e se instale no quarto de meus filhos. Eles dormirão na biblioteca. Dito e feito. A cantora acampou e foi ficando. Voltava sempre de madrugada e ligava para o Rio de Janeiro para falar com Antônio Maria, Paulo Mendes Campos e Vinícius de Moraes. Era um

0: longas prosas e imensas contas telefônicas estourando em meu orçamento. No fim do terceiro mês, certa noite, Araci chega com uma arara que ganhara de presente na boate onde cantava. Fiquei preocupado com as consequências da vinda dessa nova hóspede. Araci, essa arara vai fazer um estrago no quarto. Ela prontamente retruca. Eu respondo pela arara. Dias depois, falei com a cantora. A arara não pode continuar aqui em casa. Está destruindo os móveis do quarto. Araci, indignada, protesta. Em solidariedade à arara, me retiro também. E partiram as duas pela tarde fria, deixando penas e contas telefônicas a pagar. Foi esse o samba que Noel não chegou a compor.
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20: Olá, bem-vindos. Começando o nosso Coletânea com os sucessos da música brasileira, aqui pela Rádio Cultura Brasil. Fique com a gente.

Dois Tempos da banda Titãs, aqui no Coletânea, pela Rádio Cultura Brasil. Ouvimos essa gravação de 1997, Pra Dizer Adeus, composição de Tony Bellotto e Nando Reis. E antes, os Titãs, em registro de 2003, música de Sérgio Brito, Enquanto Houver Sol. Seguindo Coletânea com Rita Lee.

Simone, de Cleiton Ramil e Cledir Ramil, Toquitô. Antes, As Frenéticas, de Rita Lee, Roberto de Carvalho, Nelson Motta, Perigosa. E eu abri esse bloco com a própria Rita Lee, dela e Roberto de Carvalho, Lança Perfume.

0: Parcerias de Baby do Brasil e Pepeu Gomes com os próprios artistas aqui no Coletânea. Com a Baby ouvimos Sem Pecado e Sem Juízo e antes com o Pepeu Gomes, Mil e Uma Noites de Amor, parceria do Pepeu com a Baby e também com Fausto Nilo.
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Duas composições de Gonzaguinha aqui no Coletânea. Com o próprio Gonzaguinha, ouvimos Sangrando e antes com Maria Bethânia, Grito de Alerta.

0: Daniela Mercury, música de Caetano Veloso, Você Não Entende Nada. Antes, duas composições de Chico Buarque com o próprio Chico, Cotidiano. E abrindo esse bloco, Marieta Severo e Elba Ramalho juntas em O Meu Amor.
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Nesse bloco aqui do Coletânea pela Rádio Cultura Brasil, ouvimos duas parcerias de Milton Nascimento e Fernando Brant, gravação de Ellen Oléria, Maria Maria, e abrindo esse bloco, Maria Solidária, com Beto Guedes.

0: Ouvimos Toquinho Vinícius de Moraes e Mussueto em A Tonga da Mironga do Cabuletê, parceria de Toquinho com Vinícius de Moraes. Fechando assim o nosso Coletânea de hoje aqui pela Rádio Cultura Brasil. Produção e apresentação minhas, eu sou Alexandre Ingrevalo. Trabalhos técnicos, Ariel Novaes. Valeu, muito obrigado pela sua companhia. Deixo aquele abraço e até a próxima. Tchau.
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5: 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Aí eu vi categoria, 2 prêmios de uma vez. 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Todo mundo tá de parabéns. Aqui é o Tom Zé, que é costumeiro escutador e que festeja principalmente na hora que tá tocando música minha, que eu não sou bobo. Um abraço para vocês.
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6: 19 horas 59 minutos.
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Olá, ouvinte da Rádio Cultura Brasil, eu sou a Laura Mayumi, chegando com nossa programação musical e eu vou abrir com o som do Barro, Temporal.

Esse foi o Moreno Veloso com Um Passo à Frente, uma parceria dele com o Quito Ribeiro. Antes teve Barro, dele, Fran e Guilherme Assis, Temporal. Seguimos com música aqui na Rádio Cultura Brasil, agora com Paulo Neto, Bota Água na Roseira.

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Ouvimos A Gandaia das Ondas e Pedra e Areia, músicas de Lenine e Dudu Falcão, com Lenine e Marco Suzano. Antes teve Paulo Neto com Bota Água na Roseira, de Paulo Silveira. E seguimos com música aqui em 77,9 FM, agora com o som da Liniker.

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Esse foi o Arnaldo Antunes, Vou Festejar, música de Jorge Aragão e Noeci Dias e Dida. Teve também Liniker com Andança, clássico de Danilo Caymmi, Edmundo Souto e Paulinho Tapajós.

0: Ouvimos Lulu Santos dele, Tudo Bem. Vamos agora para um rápido intervalo. Já já tem mais música aqui na Rádio Cultura Brasil. Até já.
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2: Estamos de volta, seguindo com música aqui pela Rádio Cultura Brasil, e a gente volta com o som do Gilberto Gil, Estrela.

Esse foi Emílio Santiago com Saigon, música de Cláudio Cartier, Paulo César Feital e Carlão. Antes, Gilberto Gil, dele Estrela. Na sequência, tem Toco e Ligiana Costa.

Ouvimos Marina Lima, Maresia, música de Paulo Machado e Antônio Cícero. Antes, Toco e Ligiana Costa com Versos Perdidos, de Toco e Stefano Tironi. Seguimos com agora uma dobradinha de músicas do Bob Dylan, traduzidas para o português, começando com Adriana Calcanhoto, O Homem Deu o Nome a Todos os Animais.

0: Esse foi o Arthur Nogueira com Vou Ficar Tão Só Se Você Se For, uma música do Bob Dylan, com versão de Arthur Nogueira e Eric Monteiro Moraes. Antes, também do Bob Dylan, na versão do Zé Ramalho, a gente ouviu O Homem Deu o Nome a Todos os Animais, na voz da Adriana Calcanhoto. E é isso aí, a nossa programação musical fica por aqui. Eu agradeço sua companhia. Sou a Laura Mayumi na apresentação e na seleção musical e contei com os trabalhos técnicos do Roberto Rocha. Um abraço e até a próxima.
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0: quarta-feira, 30 de setembro. O Jornal da Cultura começa agora com os seguintes destaques. Tribunal Superior Eleitoral tem 3-2 para manter a remoção das publicações falsas sobre a retirada do título de padroeira do Brasil de Nossa Senhora Aparecida. Após pedido do ministro do STF, Flávio Dino, a Polícia Federal abre inquérito para apurar série de ataques a imagens religiosas este ano em ao menos 7 estados. O primeiro turno das eleições deve terminar sem um debate, com a presença dos líderes nas pesquisas de intenção de voto para a presidência da República. Pesquisa Meio Ideia aponta empate técnico entre o presidente Lula do PT e Flávio Bolsonaro do PL no primeiro e segundo turnos. Governos do Brasil e dos Estados Unidos criam um grupo para negociar o tarifaço às exportações brasileiras. Primeira proposta deve ser encaminhada pela Casa Branca nos próximos dias. Olá, boa noite. Hoje temos a presença do presidente do Instituto Ideia e pesquisador da Universidade George Washington, Maurício Moura, e do jornalista Leonardo Sakamoto, doutor em ciência política. Boa noite, sejam bem-vindos.
1: Boa noite.
0: O Tribunal Superior Eleitoral tem 3-2 para manter a proibição das publicações que associam o candidato à presidência Flávio Bolsonaro, do PL, a uma suposta intenção de tirar o título de padroeira do Brasil de Nossa Senhora Aparecida. Mas 2 ministros do TSE ainda devem votar para decidir o caso, que é marcado por divergências no Supremo Tribunal Federal.
2: O julgamento em plenário virtual vai até às 11h59 da noite desta quarta-feira. Ainda não se manifestaram os ministros Sebastião Reis Júnior e Estela Aranha. Até agora, 3 magistrados votaram pela proibição de conteúdos que relacionem o candidato à presidência, Flávio Bolsonaro, a uma suposta intenção de retirar de Nossa Senhora Aparecida o título de padroeira do Brasil. As divergências parciais são dos ministros Floriano Peixoto Marques Neto e de Ricardo Vilas Boas Cueva. No voto, Cueva cita a postagem do humorista Antônio Tabet, que dizia que a família miliciana odeia tanto mulher preta que resolveu atacar Nossa Senhora Aparecida. O ministro afirma não identificar nessa manifestação a imputação a Flávio Bolsonaro de conduta concreta. Para ele, essa publicação permanece no campo da crítica política, ao contrário de outras postagens que ele reconhece como notoriamente inverídicas. O presidente do TSE, ministro Cássio Nunes Marques e Dias Toffoli, votaram com o relator André Mendonça. Foi dele a decisão individual de determinar a retirada dos conteúdos das redes sociais. No voto em plenário virtual, Mendonça mantém a proibição dos conteúdos. Ele ressalta que já na primeira decisão, a justificativa para retirar o conteúdo do ar foi a presença de premissa factual objetivamente verificável como fake news, circunstância reconhecida inclusive por diversos veículos de imprensa e agências de checagem. Mendonça justifica que não há qualquer cerceamento à liberdade religiosa e nem censura prévia. O ministro reforça que não houve suspensão de perfis, contas ou canais de usuários. Nenhum perfil foi impedido de continuar publicando conteúdos, críticas, opiniões, sátiras, manifestações religiosas ou manifestações políticas. A decisão de levar o caso ao plenário virtual do TSE e não a uma sessão presencial no Supremo Tribunal Federal foi tomada após um encontro entre os presidentes das 2 cortes. O acordo entre os ministros Edson Fachin, do STF, e Cássio Nunes Marques, do TSE, foi firmado para evitar mais embates entre os ministros do Supremo. A decisão de Mendonça de determinar a retirada das postagens das plataformas online chegou a ser derrubada pelo ministro Flávio Dino no início da semana. Em seguida, o ministro Luiz Fux atendeu ao recurso do senador Flávio Bolsonaro e restabeleceu a ordem de vetar as publicações. Na sessão desta quarta-feira do STF, o ministro Gilmar Mendes fez um discurso em homenagem ao aniversário de 1 ano de Fachin na presidência da Corte. Em meio à crise institucional enfrentada pelo Supremo, o decano lembrou de julgamentos marcantes da carreira de Fachin e falou da condução de investigações sem envolver interesses eleitorais.
3: Nossos votos apontaram muitas vezes em sentidos opostos, a partir de compreensões distintas sobre o processo penal. Essa divergência, porém, jamais alcançou aquilo que nos unia: a convicção de que o juiz não é parte nem instrumento de causa alguma. Naquela quadra, ministro Fachin, não houve notícias de vazamentos seletivos em nossos gabinetes, apesar da sensibilidade dos documentos que estavam sob nossa responsabilidade. Tampouco qualquer ato que pudesse indicar uso político eleitoral das investigações.
0: O Sakamoto, os ministros do TSE divergiram sobre essa derrubada dos posts, né, que foi feito ali, mais de 1.000 posts foram retirados. Como é que você avalia essa decisão do TSE de colocar esses posts no mesmo pacote e tirar tudo do ar?
1: Foi censura em massa, né? Foi censura no atacado, para usar o termo de um professor, o professor Fernando Neisser, numa análise que tinha me dado uma entrevista. Eu explico por quê. Vamos separar as coisas, o que é importante num Brasil, que todo mundo fica gritando de um lado e do outro e as pessoas não se ouvem. Não tem provas, não há provas de que o senador Flávio Bolsonaro prometeu ou deixou escrito ou qualquer coisa nesse sentido de que a padroeira do Brasil deixará de ser Nossa Senhora Aparecida. Essa informação de que ele teria prometido para lideranças evangélicas, como no começo do governo dele, destituí-la, isso não tem provas. Tá? Então, eventualmente, se o André Mendonça quisesse, esse tipo de postagem fazendo essa inferência, ele poderia, na verdade, tirar, suspender e por aí vai, dentro da questão eleitoral. Só que o que acontece é que foi suspendido e foi excluído uma série de outras postagens. Porque é o seguinte, essa aqui é uma coisa categórica, uma afirmação. Mas tem muitas outras coisas nessa história. Essa história ela é muito mal contada, ela é muito mais complexa. Você tem, sim, houve um projeto de lei em 2007, né, apresentado por um aliado de Flávio Bolsonaro, que inclusive depois virou assessor especial da Presidência da República, para destituir a Aparecida como padroeira do Brasil. Depois tem proximidade de Flávio.